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0: Que delícia estar com você.
1: Que pancada de mulher, né, RJ?
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1: Ora, muito bem, nesta manhã de domingo, passam 46 minutos das 10, vamos no final desta manhã de domingo também para o relato integral entre Marcos 09 Passos de Ferreira. É o início para este campeonato da Liga 3 Série A, primeira jornada no Estádio Municipal do Marco de Canaveses, com relato de Luís Miguel Nogueira e comentários de Carlos Daniel. É o pontapé de saída a jogar em casa o Marco 09 neste campeonato da Liga 3, e é precisamente para o estádio que vamos para saudarmos também nesta manhã a nossa equipa de reportagem. Bom dia, Luís Miguel Nogueira.
2: Muito bom dia, Raul Filipe, ouvintes da Marcoense FM. Respondo aqui desde o Estádio Municipal de Marco de Canaveses. Arranca hoje mais uma temporada, a temporada 2026-27.

0: 7, arranca, claro, para o Marco 09, que depois de na época passada ter garantido essa permanência na Liga 3 no último segundo da temporada, está agora de regresso para uma época que espera que seja mais tranquila. O Marco joga hoje aqui frente ao Passos de Ferreira, é um reencontro na Liga 3, num duelo regional que ficou perdido no tempo e que agora regressa ao calendário do futebol português. É um novo capítulo de uma rivalidade que teve no último episódio em 2005. Os dois clubes militavam na segunda liga. Desde então os caminhos foram diferentes, mas o destino volta agora a colocá-los frente a frente, e se há uma coisa que não falta para este encontro é história. A última vez que Marco 09 e Passos de Ferreira se defrontaram foi a 21 de novembro de 2004, na altura no estádio municipal de Marco de Canaveses, num jogo em que se registou um empate a uma bola, um jogo resolvido de resto nos primeiros 10 minutos. Geraldo Alves marcou aos 4 minutos e Hermes igualou de grande penalidade aos 10. Mas muita coisa mudou desde esse último duelo. No Marco 09 está na segunda época consecutiva na Liga 3, depois de ter garantido a permanência no último segundo da temporada passada. Agora quer mais, quer uma época mais tranquila, e apresenta-se com uma equipa praticamente nova. Apenas 7 jogadores transitam da época anterior e chegaram 16 reforços. No banco está também um novo comandante, um novo rosto, o brasileiro Milton Mendes. Do outro lado, um Passos de Ferreira que regressa ao terceiro escalão do futebol português, 52 anos depois. Também os castores renovaram a equipa com mais de uma dezena de reforços e, por exemplo, Igor Platini está entre as principais novidades, mas perderam recentemente uma das referências da última temporada. Vlad, formado no clube, rumou ao Celta de Vigo. No comando está Nuno Silva, um técnico de 39 anos que na época passada orientou o Vizela em 8 jogos na segunda liga. Há, por isso, muito mais do que 3 pontos em disputa. Há um derby regional, há 21 anos de espera e há duas equipas, Carlos Daniel, muito bom dia, que mudaram muito desde a última vez que se defrontaram. Bom dia, Carlos.
1: Bom dia, Luís Miguel. Bom dia também ao Rolo em estúdio e cumprimentar todos os ouvintes da Rádio Marcoense. Exatamente, é um duelo de outros tempos e outros campeonatos, provavelmente de campeonatos profissionais, sobretudo na segunda liga, onde se defrontaram por várias vezes. Agora reencontram-se aqui na Liga 3, o Passos Ferreira depois de uma descida da segunda liga e certamente a querer se reestruturar para voltar aos campeonatos profissionais, e acaba por ser aqui um duelo regional de duas equipes.

0: Martins, Chicão, Ronaldo Barrett, ainda Jonis Guerreiro, Ben Traoré, João Guilherme, Zé Gata e Casemedo, resistem apenas Erivaldo, também Fábio Pacheco e Garro López. No banco, Milton Mendes tem Zé Couto, Rendeiro, dois guarda-redes, Gustavo Lobo, Pedro Paulo, Carlos Pedrosa, Afonso Sambu, Lucas Couto, Rodrigo Rêdego e também João Pedro. Quanto ao Passos de Ferreira, são também oito caras novas no 11 inicial. O Passos que deve alinhar com Cristiano Figueiredo na baliza. Depois, na defesa, Diogo Castro à direita, Tiago Cerveira, o lateral esquerdo, João Sidónio e Rafa Vieira nos centrais. Meio campo com Tomás Podtavski, Nuno Cunha e Tomás Castro. No ataque, Miguel Falé, Platini e Nilton Cardoso. O treinador é Nuno Silva, também em estreia ao lema do Passos de Ferreira. Passos que tem no banco Rafa Oliveira, Diegão, Sacra, Leandro Dias, Tiago Queiroz, Anilson, Diogo Nascimento, Yannis Volpe e Caio Rafael. Neste banco da formação pazense. Ora, Carlos Daniel, esta reestruturação das duas equipas, bem visível nos 11 que são lançados para esta manhã.
1: Sim, exatamente. São aqui pouquíssimos atletas que restam, quer de um lado, quer de outro, dos respectivos plantéis da época passada. São 11 titulares, praticamente todos reformulados, e por isso também muita expectativa das duas massas associativas e adeptos para verem estes novos jogadores em ação. Esse Passos Ferreira, claramente também rotulado como um dos candidatos nesta Liga 3 por toda a sua história e o facto de ser uma das equipas que caiu agora nesta divisão, mas do lado do Marco também muitas caras novas, muitas caras que já conhecem também esta divisão e que pautaram o seu registro nos últimos anos por serem jogadores de Liga 3, e por isso acredito num duelo equilibrado. Vemos aqui se calhar muita gente jovem também nos bancos suplentes, sobretudo no lado de Passos Ferreira. Plantéis incompletos, não serão certamente estes os plantéis que irão abraçar a fase mais dura da época. Ainda há aqui muito mercado para se fazer, mas para já são estes os eleitos pelos dois treinadores, também eles duas novas peças no elenco de Liga 3.
0: O que é que te parece este 11 do Marco, Carlos Daniel?
1: Acho que é um 11 dentro daquilo que o Marco vem fazendo na pré-época. Um 11 não com um meio campo, diria, mais defensivo. Temos ali no ataque também jogadores claramente capazes de criar dificuldades, com bastante experiência, mas acho que é um 11 base que já estaria mais ou menos nas ideias do treinador. Tem sido trabalhado nesta pré-época e são os jogadores que mais minutos têm também neste início de pré-época, e por isso vejo com naturalidade que sejam estes os 11 a entrar em campo por parte do Marco, porque também a pré-época acaba por ser também mais esse acompanhamento diário destes jogadores, e acabaram por ser estes os eleitos de Milton Mendes.
0: Carlos Daniel, o Marco, que esta temporada obviamente partirá com este objetivo de garantir uma manutenção mais tranquila. Na época passada garantiu a permanência na Liga 3 basicamente no último segundo do campeonato. O objetivo será ter uma manutenção mais tranquila, mas pelas declarações que fomos ouvindo durante a pré-temporada, há essa ambição de tentar colocar o clube nos quatro primeiros e tentar chegar ao play-off de subida.
1: Assim, acho que a ambição é genérica. Acho que todos os clubes vão acabar por dizer as mesmas coisas, de querer rapidamente ficar nos quatro primeiros para garantir a manutenção. Às vezes acaba por ser um chavão esses quatro primeiros, porque uns estão a olhar para a fase de subida, outros estão a olhar para a manutenção o mais cedo possível, mas acabam por todos os clubes referirem esse objetivo primordial, porque têm aí o assegurar da continuidade, pelo menos na competição da próxima época. Agora, parece-me que houve aqui uma preocupação do Marco em dotar a equipa de um plantel mais profundo em termos de posições. Acho que, tal como disse o Paços Ferreira, acho que ainda pode haver aí uma outra surpresa por parte do Marco em termos de contratações, porque aí, acho que há ali uma outra posição mais suscitária, e o treinador também já acabou por falar nisso numa das entrevistas que fez contigo.

0: E por isso acho que também temos que esperar para ver quem é que ainda vai chegar, mas acho que pelo menos nesta base acho que já aqui há alguma qualidade de parte da equipa marcoense.
1: É alguma expectativa para já as equipas que estiveram durante bastantes minutos no relevado em exercícios de ativação, já recolheram as cabinas, vão regressar daqui a pouco para o início da partida. Um jogo apresado para as 11 da manhã deste domingo. Carlos Daniel, não há muito público nas bancadas, havia alguma expectativa de que o estádio pudesse estar mais bem composto, mas o horário terá afastado o público. Ainda que ainda haja algum público, sobretudo adeptos do Passos de Ferreira, a entrar no estádio.
0: Sim, eu acho que vai haver muita gente a entrar no decorrer já do encontro, porque ali eu estacionei há pouco e vi ali muita dificuldade em arranjar estacionamento e alguns adeptos certamente tiveram que estacionar bem longe do estádio para conseguirem chegar aqui, até porque há jogos da formação também ali mesmo ao lado do municipal. E por isso acho que ainda vamos ter que esperar por mais alguns minutos no decorrer do encontro para vermos a real capacidade de atração do público neste Marco Passos Ferreira.
1: É o Marco e o Passos de Ferreira a entrarem em campo. À frente a equipa de arbitragem, que é comandada por Marcos Brazão, árbitro do Algarve, tem como árbitros assistentes André Encarnação e Jorge Maciel. André Carvalho, da Associação de Futebol de Viana do Castelo, é o quarto árbitro para esta partida de estreia do Marco 09 esta temporada na Liga 3. O Marco com camisola encarnada, calção branco, meia encarnada, o Passos de Ferreira com aquele que não é o seu equipamento tradicional, com uma camisola, parece-me, acinzentada, calção preto, meia preta, é o equipamento alternativo da formação passense. As duas equipas já no relevado do Estádio Municipal. É um relevado que, se diga em abono da verdade, Carlos Daniel, não está nas melhores condições. De resto, tem sido este um problema, quer neste estádio, quer no Estádio Municipal de Alpendurada. Ainda ontem à noite estive na apresentação do Futebol Clube de Alpendurada e esse é um problema que foi revelado e realmente relevado daqui de cima, pelo menos, não parece estar nas melhores condições.
0: Sim, eu acho que quer num lado, quer no outro, acho que é um problema identificado. Já não é desta época, já vimos o Marco, por exemplo, a época passada até começou em Vila Meá, não na época passada, mas noutras épocas até já começou o campeonato, por exemplo, a jogar em Vila Meá. Mas em relação ao relvado, notamos aqui várias falhas de relva em muitas zonas do relvado, certamente vai causar ali algumas dificuldades na aderência aos jogadores e na melhor tração. Não está nas melhores condições, como disseste, e bem, mas é o que temos, é igual para as duas equipas e por isso terão de se adaptar, até porque do outro lado, e já vimos imagens também do estádio do Passos Ferreira, também as condições não são as melhores e por isso é o início também, é o início de competição para os relvados, que da melhor forma.
1: É, tal e qual, até porque o estádio também do Capital do Móvel também não tem o relevado nas melhores condições. É outra das polémicas que, de resto, envolve igualmente a formação do Passos de Ferreira. De resto, o Passos de Ferreira também é envolto nesta polémica, Carlos Daniel, de não ter realizado um único jogo com a presença de adeptos, sempre à porta fechada.
0: Sim, foi um dos temas da pré-época em Passos Ferreira, o facto da equipa não ter aberto as portas a nenhum jogo de pré-época aos seus adeptos, o facto também de ser uma nova administração da SAD, uma gestão diferente, por isso maior distanciamento em relação aos adeptos no que toca a esta fase inicial da pré-época, e isso gerou algum descontentamento nas hostes dos adeptos, o que é natural porque estavam habituados a outro tipo de ligação com a anterior administração, mas novos ventos, novas vontades em Passos Ferreira, e isso também a causar desagrado na massa associativa.
1: É, as duas equipas ali no centro do terreno, uma rodinha quer do Marco 09, quer do Passos de Ferreira, antes do apito inicial. Nos bancos, acredito também alguma apreensão nos dois técnicos, também em estreia, quer Milton Mendes do lado do Marco, quer Nuno Silva, do lado do Passos de Ferreira, dois treinadores também em estreia hoje, Carlos Daniel.
0: Sim, vemos isso também a acontecer na Liga 3, uma liga também de lançamento de treinadores, uns mais jovens, outros menos jovens, mas algumas estreias nessa competição, até porque ela não tem muitos anos de existência, e o Milton, apesar de já ter atuado em Portugal, estava já há muitos anos afastado desta competição. Do lado de Passos Ferreira, também a estreia do treinador nesta competição.
1: É, apito inicial, saiu a formação do Marco 09, que tentou de imediato uma aproximação à grande área do Passos de Ferreira. Lá vai a formação marcoense, avança a equipa encarnada, a bola a ser disputada na linha final, ganha ponta, pé de baliza, a formação do Marco 09, jogada pela esquerda de Zé Gata. Zé Gata fica como extremo esquerdo, Garro López, os extremo direito, e Casemedo é o ponta de lança desta equipa do Marco 09, Carlos Daniel.
0: Sim, é a estrutura
1: previsível, não é?
0: Previsível. Depois a maior dúvida era perceber onde é que o Ventral se ia posicionar, porque é um meio de características mais defensivas, e o Marco alinhar ali com um triângulo no meio campo, sendo o Fábio Pacheco o médio mais defensivo, mas é um meio campo com, diria, com pouca tração ofensiva, mais de contenção. Veremos como é que se vão, diria, com pouca tração ofensiva, mais de contenção. Veremos como é que se vão desdobrar em termos ofensivos.
1: É, para já a formação do Passos de Ferreira avançar para o ataque. Tiago Cerveira a levar a melhor, o homem do Marco foi Erivaldo a despachar de qualquer maneira para o ataque. Chega lá Casemedo, domina, vem a recuar no terreno, ainda Casemedo consegue dar para companheiro, depois que falta dura sobre o homem do Marco 09, foi sobre João Guilherme, pontapé livre para a equipa do Marco 09, e sai já o primeiro amarelo do jogo, e na circunstância
0: Tiago Cerveira.
1: Para Tiago Cerveira, lateral esquerdo da formação passense.
0: Sim, a primeira falta do encontro, e logo o árbitro a puxar da cartolina.
1: Nem segundo minuto está decorrido.
0: Exatamente, a apertar aqui muito o critério, e é verdade que é uma falta ali onde o jogador mostra dos pitões, mas ainda no meio campo defensivo do Marco, e o árbitro a mostrar aqui que não vai ter muita condescendência com este tipo de entrada.
1: É pontapé livre para o Marco 09, Erivaldo para movimentar o lateral direito do Marco 09, aí está Erivaldo para movimentar, vai tocar para o lado para Fábio Pacheco. O árbitro diz que ainda não tinha dado autorização e, portanto, manda repetir, e será Chicão, este central que chegou do Varzinho, a bater este pontapé livre. A variar de flanco, da direita para a esquerda, ali a dominar Jonis Guerreiro, vem a recuar no terreno, é apertado por Nilton Cardoso. A bola acaba por sair. Ou há falta?
0: É falta, sim.
1: É falta favorável à equipa do Marco 09. Jonis Guerreiro para movimentar. A bola em Fábio Pacheco, que encosta ali mais junto aos centrais nesta altura. A bola para Chicão, pontapé longo. Bola dominada por intermédio. Ainda estamos aqui em fase de conhecimento. Zé Gata, que estava aqui no lado direito. A bola acaba por sair pela linha lateral. Há lançamento favorável para o Marco 09. É na direita, Erivaldo para efetuar o lançamento. É no enfiamento da grande área. Dá ali para Garro López. Outra vez para Erivaldo. Sai um cruzamento muito longo. Ainda lá chega Casemedo a ficar com a bola. Vai atrasar tudo na direção de Ronald Barrett, este central jamaicano que chegou esta temporada também a Marco de Canaveses, a tocar para Chicão, mais para o meio para Fábio Pacheco. Deixa depois em João Guilherme, este a tocar para Ronald. Vai avançando no terreno Ronald. Ainda Ronald a parar. Tem oposição pela frente. Toca depois em Fábio Pacheco. Mais recuada a formação passense. Vai trocando a bola à equipa encarnada. Ali já perto do grande círculo. É Fábio Pacheco com a bola. Avança no terreno. Toca para o lado para Chicão. Ainda Chicão a esticar jogo. A bola ali para o corredor central para Casemedo. Vai meter na esquerda em Jonis Guerreiro. Ainda Jonis Guerreiro vai no 1 para 1. Tira cruzamento. Desvio. Encaixa Cristiano Figueiredo. Mas aqui é um primeiro lance roçado no perigo, Carlos Daniel.
0: Sim, primeiro lance bem trabalhado. Parte da equipa do Marco. Num jogo posicional, a tentar atrair o Passos Ferreira à pressão, depois a conseguir desbloquear com um jogo direto para o Casemedo, que roda e

0: o Johnny Guerreiro e depois um cruzamento rasteiro. Penso que o João Guilherme ainda toca na bola para uma defesa fácil do Cristiano.
1: Primeiros 5 minutos está a dar marco, Carlos Daniel.
0: Sim, para já bem as equipas, acho que ainda é uma fase de conhecimento mútuo, até porque acredito que exista pouca informação, sobretudo do lado do passe, do conhecimento do Passos Ferreira. Acredito mais cautelas nesta fase inicial, mas vejo a equipa do Marco para já bem ativa no jogo.
1: Olha a equipa do Marco, 0-9, Cassemedo passou, avança Cassemedo, ainda Cassemedo, depois é desarmado na circunstância por Diogo Castro e fica ali estendido no relevado, Cassemedo em dificuldade.
0: Sim, primeira paragem no encontro, ali Cassemedo para já tem estado bem ativo no ataque, tem alternado ali muito posição com o Zé Gata, que vem procurar muito jogo dentro, deixa o corredor para o lateral, para o Johnny Guerreiro, e por isso acaba por ser aqui o joker, o vagabundo do Marco, este Zé Gata, que aparece em várias posições do terreno. E o Cassemedo também, um jogador muito inteligente a perceber as movimentações e a conseguir equilibrar bem a equipe.
1: E a partida já retomada, a bola a sair pela linha final, mas a ganhar canto a equipa do Marco 09, é o primeiro canto da partida. É João Guilherme quem vai movimentar lá no lado esquerdo. João Guilherme vai colocar a bola ali no quarto de círculo. Muita gente no interior da grande área do Passos de Ferreira. Este é um derby que já não se realizava há mais de 21 anos. Aí está a pontapé de canto para João Guilherme. Vai levantar para o interior da grande área. Segundo poste, afasta a defensiva do Passos de Ferreira. Foi Diogo Castro, de qualquer maneira. Um chutão lá na frente. A bola fica na posse de Jonas Guerreiro. Este vai tocar para Fábio Pacheco, a recepcionar o médio defensivo do Marco 09. É um dos resistentes do Marco, Fábio Pacheco, no 11 do Marco, em relação à época passada, apenas resistem Fábio Pacheco, Erivaldo e também Garro Lopes, que curiosamente na temporada passada, Carlos, nem sempre era titular, embora tenha sido preponderante até na reta final.
0: Sim, eu acho que foi titular duas, três vezes, mas acho que também chegou já com, para lá do meio da época. Digamos que o único que da época passada que era titular sempre que estava disponível, ou praticamente sempre, era o Fábio Pacheco,
1: não é?
0: Por isso era, digamos que destes que estão no 11, era o titular indiscutível.
1: É para já a formação do Passos de Ferreira com bola, é Tomás Podtavski a tocar depois para o seu companheiro da equipa, Rafa Vieira, outra vez Tomás Podtavski, está ali em cima da divisória, vai meter lá no lado direito, vai avançando a equipa passense, vai atacando pelo lado direito. Os números das camisolas do Passos de Ferreira também são difíceis de visualizar, o que por vezes também nos dificulta a identificação dos jogadores. A bola perdida pela linha final, pontapé de baliza para Tiago Martins. Tiago Martins, o guarda-redes escolhido para já ser o dono da baliza do Marco 09. Guarda-redes que atuou na temporada passada no FAF. A bola em Jonas Guerreiro, pontapé longo, é para Zé Gata. Zé Gata vai dominar ali, pressionado por adversário. Ainda Zé Gata consegue desenvencilhar este adversário, vira-se para a baliza. Ainda Zé Gata rodeado de adversários, depois é autenticamente empurrado. E pontapé livre para a equipa do Marco. É uma falta de Tomás Castro, pontapé livre para a equipa encarnada. Este Zé Gata para já dar nas vistas nestes minutos iniciais.
0: É, e nota-se a dificuldade do Passo Ferreira em travar ali aquele corredor esquerdo do Marco. Muito fluxo de jogo por aquele corredor, seja a aparecer o Zé Gata, o Cassemedo, o Johnny Guerreiro. Muitas trocas posicionais ali naquela zona que o Passo Ferreira não está a conseguir contrariar, e tem sido por ali o maior perigo. Agora é livre e toda a gente ali em cima da linha da grande área.
1: É Jonas Guerreiro quem vai movimentar este pontapé livre, ainda distante da baliza, defendida por Cristiano Figueiredo. A ver, vai tentar remate direto à baliza. É Jonas Guerreiro para a movimentação, lateral esquerdo colombiano. Aí está Jonas Guerreiro, vai meter no interior da grande área, afasta Rafa Vieira pela linha final, pontapé de canto para o Marco 09, o segundo jogo agora do lado direito e viaja Guerreiro da esquerda para a direita para a movimentação. Guerreiro vai movimentar este pontapé de canto. Para já quase que diria, aluga-se meio campo, porque o Marco muito melhor na partida neste início. Estamos com 10 minutos. É pontapé de canto para a formação encarnada. Lá está Jonas Guerreiro, vai movimentar. Bola metida ao segundo poste, ali quase chegava Cassemedo. Ainda terá raspado na bola, a pontapé de baliza para a equipa do Passos da Ferreira.
0: Tem ali um pontapé de canto batido ali para a zona do Cassemedo, não conseguiu chegar, também estava com uma marcação muito em cima, o guarda-redes a fazer-se tão bem ao lance. A verdade é que ninguém acertou na bola e é pontapé de baliza para o Passos.
1: É já movimentado por Rafa Vieira, dá curtinho para o guarda-redes Cristiano Figueiredo. Vai tocar para fora da grande área para Rafa Vieira, um dos resistentes da formação passense neste 11 apresentado neste arranque da Liga 3. Outra vez para Cristiano Figueiredo, vem fora e agora a bater a bola contra Cassemedo. Sorte que estava ali por perto João Sidónio e acaba por ficar com a bola. Vai meter mais à frente em Diogo Castro, este a tentar combinar com o companheiro, era com Nilton Cardoso, avança

0: Mas Castro sai, ganha lançamento, a formação do Marcos Hernando, é Jonis Guerreiro quem vai efetuar o lançamento à saída do meio campo defensivo. É Jonis Guerreiro, vai lançar agora, dar alguns passos à frente, afasta Diogo Castro, a bola fica na posse de companheiro e depois ali Fábio Pacheco também a fazer uma falta sobre Miguel Falé e pedem amarelo também os homens do Passos de Ferreira.
1: Está a ficar animado aqui para o árbitro. Ele vai ter que chamar aqui os capitães, neste caso o Rafael Vieira, porque começou muito cedo com os cartões e agora as equipas a cada falta a fazer ali uma rodinha por parte à volta do árbitro a pedir a sanção.
0: É, tal e qual, e ali a conversar com o Rafa Vieira, o capitão da formação paciense, livre já movimentado, a bola em João Sidónio, outra vez para Rafa Vieira, está à entrada do círculo central, vai tocar em Tomás Podtavski, que já jogou aqui de resto na temporada passada, quando estava ao serviço da São Joanense. Aí está Tomás Podtavski, mete para Rafa Vieira, ainda Rafa com bola, a pisar o esférico, ali mais na expectativa, Casemedo vai se aproximando lentamente, vai tocar depois para Tomás Castro, a bola mais para trás para Cristiano Figueiredo, o guarda-redes ex-Felgueiras, vai levantar a bola para o meio campo contrário, ali para a bola para a zona de Nilton Cardoso, acaba por sair tocada por Jonis Guerreiro, lançamento favorável para a formação do Passos de Ferreira. É Diogo Castro para este lançamento lateral, a meter para Nilton Cardoso, não consegue passar, mais um corte de Fábio Pacheco, novo lançamento para a equipa passense. É Diogo Castro para efetuar este lançamento de linha lateral, já mais próximo da grande área do marco, a tocar em Tomás Podtavski, afasta de qualquer maneira Jonis Guerreiro, a bola para as imediações da grande área do Marco 09, é Cristiano Figueiredo quem fica com a bola, a tocar para Rafa Vieira, vai dar depois para companheiro, Tomás Castro fica com o esférico, vai deixar aliás era Nuno Cunha, vai dar na direção de Tomás Podtavski, vai metê-la mais na frente, aparece Erivaldo a ficar com a bola, ali pressionado por dois, consegue dar para Chicão, afasta Chicão, bola para João Guilherme, não consegue dominar, acaba por sair, há lançamento de linha lateral para a equipa do Passos, começa a crescer um pouco mais no jogo.
1: Sim, acho que o jogo começa a ficar num ritmo mais ideal para a equipa passense, mais equilibrado, sem tantas acelerações, e o Passos começa a ganhar alguns metros no terreno.
0: Avança a formação do Passos, mas corta ali de Ben Traoré, mete de imediato para a velocidade de Garro López, vai lá Rafa Vieira primeiro, atrasa para Cristiano Figueiredo, mete ali para o Nuno Cunha, mas é muito arriscado este passo porque Nuno Cunha vinha a ser acompanhado por adversário.
1: Sim, pois o árbitro assinala uma falta quando os jogadores de Passos ficam com a bola.
0: É, tal e qual.
1: Mesmo os jogadores de Passos acabam por ficar descontentes, mas há que destacar esta atitude para já competitiva da equipa do Marco, não dar nenhuma bola por perdida, muita pressão sobre o adversário, claramente a não andar muito espaço para pensar à equipa do Passos, que, como disseste, e bem, já algumas vezes está a ter muita dificuldade para chegar com bola controlada à frente ataque.
0: Estamos perto do 20º minuto da primeira parte, mantém-se o empate a zero aqui no Estádio Municipal de Marco de Canaveses, neste derby regional que já não se realizava há mais de 21 anos, e o Carlos bem tinha razão, porque muita gente ia entrar a

0: Tinham a certeza, pareceu-me, mas acabaram por dar pontapé de canto, o primeiro para o Passos do lado direito.
1: É. E Carlos Daniel, Cassemedo, também com bons pormenores. Quem viu o Cassemedo da época passada, nós vimos-lo aqui, por exemplo, com o Fafa, e quem o está a ver agora, não é?
0: Sim, acho que
1: completamente diferente. É. Oh, muito mais motivado.
0: Sim, e a concorrência também no Fafa era difícil.
1: Olha, pontapé de canto já movimentado, a bola para a entrada da grande área, a falhar ali o corte, vai ser o remate, mas também sai ao lado da baliza. Saltaram dois homens do marco, nenhum conseguiu cortar, ainda a surgir o remate por parte de um homem de Passos de Ferreira, mas a bola sai ao lado da baliza defendida por Tiago Martins.
0: Sim, foi o remate do Miguel Falé, acho que o canto não foi bem batido, foi ali um pontapé de canto um pouco esquisito. Depois a bola acabou por sobrar para o Miguel Falé ali na entrada da área, que com o pé esquerdo, que não é o seu pé dominante, acabou por rematar muito para fora.
1: Aí está a bola batida por Tiago Martins, bola devolvida por Tomás Potavski, a bola entra em Chicão, bate longo, bola para Cassemedo, domina Cassemedo, levanta para o corredor, não chega Garro López. É rápido, mas não tanto, não é?
0: Sim, mas percebe-se rapidamente, mal o Cassemedo sai daquela zona central, vem, que é o homem, parece-me referência para vir buscar a bola, o Zé Gata, e automaticamente assume ali as costas do ponto de lança do Marco, e isso parece-me que já foi identificado também pela equipa técnica do Passos Ferreira, que terão que corrigir isso, porque é um Zé Gata que está muitas vezes em zonas interiores, ali um vagabundo na zona do Marco, e está a criar dificuldades por essa movimentação.
1: É, porque cria depois ali superioridade no meio-campo para a formação do Marco 09, que é Zé Gata, que está muitas vezes no corredor, mas vem muitas vezes também dentro e está a causar ali alguns problemas ao Passos da Ferreira. Olha, Platini, aqui no relevado, sem falta, a bola fica ainda na posse de Tomás Castro, a bola sai, e há lançamento para o Marco 09. Protesta ali o banco dos Castores, mas é lançamento para o Marco, já efetuado. Lançamento, no entanto, após o lançamento, a bola fica na posse de um homem de Passos de Ferreira, foi tocado, cai no relevado e o árbitro dá falta, não é?
0: Sim, ali um toque na,
1: Nuno Cunha.
0: Parece-me na coxa do Nuno. E mais um livre favorável à equipa do Passos.
1: É, livre à entrada do meio-campo ofensivo. Vai movimentar Tiago Cerveira, a tocar para um pouco para trás para Rafa Vieira, mete no grande círculo em João Sidónio, este para Tomás Potavski, encosta na linha em Diogo Castro, deixou a bola escapar Diogo Castro, e de resto também Cassemedo, que foram companheiros de equipa no ano passado, e Tiago Martins.
0: Sim,
1: jogadores que estavam no FAF na época passada. Aí está o lançamento de linha lateral, lançamento já efetuado. Cassemedo não consegue dominar, afasta João Sidónio para fora. Novo lançamento para a equipa do Marco 09. Mas agora as equipas claramente mais encaixadas, Carlos Daniel.
0: Sim, parece-me que o jogo, sobretudo no ritmo, a estabilizar um pouco mais, as equipas mais encaixadas, menos vertigem ofensiva, quer de um lado, quer de outro, e por isso a acalmar um pouco mais, e a dizer atenção a esta recuperação de bola, mas
1: é
0: com
1: o árbitro
0: assim
1: dá falta.
0: Falta, exatamente.
1: É, e porque o Marco ficava em superioridade no ataque, a dar falta ali sobre, na circunstância, Nuno Cunha. Há pontapé livre, ou é Miguel Falé? Aquele é mesmo Falé, foi ele quem estava ali no centro do terreno. Aí está Diogo Castro com a bola, a formação Paciência a tentar ir para o ataque, mas Zé Gata a tapar caminhos. Bola que está agora na posse de Diogo Castro, vai tocar na direção de Rafa Vieira, a picar a bola para Miguel Falé, domina Miguel Falé, tenta passar, não consegue, afasta Erivaldo, bola para fora, lançamento para a equipa do Passos de Ferreira. É Miguel Falé a fazer o lançamento de linha lateral. a ficar novamente com a bola, tira cruzamento, limpa a defensiva do Marco 09, Fábio Pacheco de imediato a meter no corredor esquerdo, mas não chega lá Zé Gata, ao lançamento de linha lateral para a equipa do Passos, Diogo Castro a fazer o lançamento, a meter para Nilton Cardoso, é desarmado por Zé Gata.

0: Depois Fábio Pacheco, bola em Jónis Guerreiro, a perder a bola, Fábio Pacheco recupera, atraso, ali Chicão a proteger a bola e Tiago Martins a limpar com o pé esquerdo para fora da grande área. Cabeceamento de raspar na bola de Garro Lopes, a bola fica depois na posse da equipa pacense. É Nuno Cunha com o esférico a meter no interior da grande roda. Avança João Sidónio. Ainda João Sidónio com o esférico a lateralizar lá no lado direito em Nilton Cardoso. Vem para dentro a perder para Fábio Pacheco. De primeira mete imediatamente para Casemedo. Este para Zé Gata. Dificuldade na recepção. A bola sai. Lançamento para o passo.
1: Sim, agora mais passos falhados, quer de um lado, quer de outro. Parece-me um passo claramente a estabilizar mais o seu jogo, os centrais a carregarem muito jogo já no meio campo ofensivo, mas está a ter muitas dificuldades em encontrar o jogo interior, sobretudo o Tomás Castro, médio mais ofensivo, pouquíssima bola tem tido, agora a ter que ir ao corredor para conseguir acabar por tocar na bola. Mas o Marco para já controlar bem aquela zona interior do terreno, o passo apenas por fora consegue ir criando alguma coisa, mas bastante longe da baliza.
0: É, mas a verdade seja dita, o passo aos pouquinhos vai se aproximando da baliza do Marco Zernov. Tem sido muito lentamente, começou muito recuado por força da pressão do Marco Zernov, mas aos poucos tem-se aproximado da baliza do Marco e vai obter agora novo canto que vai ser movimentado lá do lado direito por Tiago Cerveira. O lateral esquerdo viajou até à direita para movimentar este córner favorável à equipa da Capital do Móvel. Aí está a pontapé de canto para o Passos de Ferreira. Tiago Cerveira para movimentar, levanta os dois braços, bate com o pé esquerdo, bola no interior da grande área, desvio! Que oportunidade! À boca da baliza, não consegue emendar, mas é assinalado fora de jogo, mas atenção, é uma grande oportunidade para Rafa Vieira.
1: Sim, diria que é uma perdida escandalosa, porque há é um pontapé de canto, existe ali uma bola desviada a meio da grande área e para o segundo posto, onde surge o central, o Rafa Vieira, que ainda toca, parece-me, com a coxa, a bola sai para fora, mesmo em cima da linha, é um falhanço escandaloso, mas já estava assinalada também a respectiva infração, o árbitro auxiliar a assinalar fora de jogo, mas é a primeira grande aproximação da equipa pacense num lance de bola parada.
0: É, o lance é anulado, seria anulado na eventual caso tivesse acontecido golo, mas a verdade é que é um lance e um enorme aviso para o Marco Zernova. Pausa técnica.
1: Hidratação, exatamente.
0: É para hidratação. Carlos Daniel, estamos com meia hora de jogo. Que balanço é que se pode fazer desta primeira meia hora? O Marco entra muito bem, domina os primeiros 10, 15 minutos e depois o Passos começou a equilibrar.
1: Sim, acho que é um pouco isso. Acho que é uma entrada muito forte do Marco, é muita intensidade, a equipa a querer ter bola, a assumir o jogo, a revelar ali algumas boas dinâmicas dentro do terreno, a conseguir sobretudo pelo corredor esquerdo criar bastantes dificuldades ao passo, sobretudo por aquilo que já referimos, os movimentos interiores do Zé Gata, o facto do Casemedo também fugir muito da zona do ponta de lança e criar superioridade numérica ali naquela zona central. O Johnny Guerreiro também, um jogador que sobe muito bem no corredor esquerdo, criou ali uma outra oportunidade já, o Zé Gata e num cruzamento rasteiro do Guerreiro, onde surge uma finalização ali rasteira, e acho que ao longo da primeira parte o Passos Ferreira foi conseguindo também adormecer um pouco o jogo, pausar mais aquilo que era o ritmo da partida e dessa forma ir garantindo mais passos em frente na sua organização. E acho que está a ganhar confiança, já notamos agora nestes últimos minutos já a conseguir conquistar lance de bola parada, a criar mesmo problemas neste último, e parece-me uma equipa que está a ganhar confiança e também está a ganhar momento, o seu momento no jogo.
0: É, a partida vai ser reatada com pontapé livre favorável ao Marco 09, corredor direito, Erivaldo a atrasar na direção de Chicão, este mete no corredor central, recepciona o homem do Marco 09, é Ronald, outra vez Chicão ali a fazer uma finta sobre Platini, mas não pode arriscar muito, a bola para o jamaicano Ronald, avança no terreno, faz o passe para Ben Traoré, a perder Traoré, a bola recuperada pela formação pacense, é Diogo Castro com o esférico, a bola para fora, há lançamento de linha lateral para a equipa encarnada, é lançamento para Jonis Guerreiro na esquerda, aí está Jonis Guerreiro para lançamento longo, não consegue chegar ao esférico Casemiro, a bola em João Sidónio, fazer escolta à bola até à chegada a Cristiano Figueiredo, guarda-redes do Passos coloca a bola à flor da relva, vai sair fora da grande área, muito lentamente, manda subir os companheiros no relevado, mas para dar para o lado para João Sidónio, vai avançando no terreno, o defesa central do Passos, a meter ali na direção de Nilton Cardoso, é desarmado por Jonis Guerreiro, a bola lá na frente, recupera a equipa passense, foi Rafa Vieira, atrasou para Cristiano Figueiredo. O Marco nos últimos minutos claramente a perder gás, Carlos.
1: Sim, e sobretudo neste momento já a deixar o Passos construir. Não existe pressão na primeira fase de construção do Passos, quer seja com dois centrais, quer seja com o médio a encostar, e por isso mais liberdade para o Passos construir. Depois parece-me que a ordem para fechar ali no corredor intermediário, não deixar a bola entrar nos médios mais ofensivos.
0: Avança a formação do Passos de Ferreira, bola recuperada por Erivaldo, parte para o ataque em Erivaldo, carregado em falta por Tomás Podtavski. Nada a dizer, foi claramente intencional esta falta para derrubar Erivaldo.
1: Sim, era a única missão do Tomás, tentar travar aqui este contra-ataque, conseguiu, falta sobre o Erivaldo. E livre ainda no meio campo defensivo do Marco.
0: É, vai ser movimentado por quem? Chicão, afasta-se muito, Erivaldo também se vai afastando, vai lá Chicão bater este pontapé livre, aí está Chicão, vai levantar a bola, cabeceamento de Garro Lopes para o interior da grande área, afasta Rafa Vieira, a bola fica no entanto ali ainda na posse de João Guilherme, a atrasar para Ben Traoré, mete tudo para trás na direção de Tiago Martins, o guarda-redes do Marco vem fora da grande área, faz o passe para Ronald Barrett, avança o central da equipa encarnada, Ronald a meter mais à frente em Casemiro, a tentar a combinação com Zé Gata, chega lá primeiro Rafa Vieira na dobra, vai fazer ali categoria de Rafa Vieira, libertar-se bem de Zé Gata, a bola recuperada agora pelos homens do Marco 09, voltam a perder, atenção ao Passos de Ferreira, vai para o ataque, o 09 voltam a perder, atenção ao Passos de Ferreira, vai para o ataque, bola metida na zona de Miguel Falé, avança Miguel Fané, Platini está a chegar à área, ainda Miguel Falé vai tentar o remate contra o pé de Chicão, a bola fica depois em Garro Lopes, em processo defensivo, dá para Erivaldo, outra vez para Garro, avança o colombiano, procura terrenos interiores, mete na grande roda, em Casemiro, este para Fábio Pacheco, a colocar na esquerda em Jonis Guerreiro, invade o meio campo contrário, mas trava a progressão, ainda Jonis Guerreiro, mete para Ben Traoré, Traoré dá para o lado para Fábio Pacheco, Fábio Pacheco vai avançando no terreno, a libertar para a esquerda para Guerreiro, Guerreiro tenta meter ali em Zé Gata, aparece lá Diogo Castro a sofrer falta de Zé Gata, livre para a equipa do Passos.
1: Sim, ali a forçar um movimento, o Diogo Castro estava na frente e vai ser
0: amarelo. Depois... Mas muito ao retardador, quase que parece a pedido.
1: Sim, depois de fazer ali o diagnóstico ao jogador do Passos, a sair a cartolina. Mas em relação ao jogo ali, um passo muito forçado ali para o Zé Gata, tinha o seu marcador direto na frente com vantagem, o Diogo Castro também jogou muito experiente já nesta divisão e conseguiu cortar a bola, o Zé Gata acabou por fazer falta e o Marco parece-me nestes últimos minutos mais precipitado na sua troca de bola. Mas a continuar também a forçar muito o corredor esquerdo, já percebemos que não tem sido para o Erivaldo e o Garro Lopes que o jogo do Marco tem passado, tem sido muito por ali, acho que que o Paços Ferreira também se vai apercebendo da, da dinâmica do jogo, vai conseguindo controlar também aquele, aquele corredor e as movimentações. E o jogo a estabilizar bem mais neste momento.
0: É para já a formação do Marco 09 a tentar ir para o ataque, bola recuperada por Ben Traoré, a tocar ali em Zé Gata, aparece depois lá Tomás Podtavski, dá em Diogo Castro, este para Nilton Cardoso, avança o ex-torriense pelo lado direito, ainda Nilton a colocar em terrenos no corredor central, vai, que confusão, a bola sai pela linha final, à ponta pé de baliza para o Marco. E o Passos...

0: parece-me até ligeiramente melhor nesta altura, Carlos.
1: Sim, o que se nota, pelo menos na minha opinião, é maior facilidade o passo chegar à frente.
0: É, depois, tem muito mais chegadas agora, não é?
1: Exatamente. Depois conseguir concretizar isso em algum perigo ou alguma finalização não tem acontecido, mas pelo menos nota-se essa maior facilidade pelos corredores e o passo chegar ali às zonas da grande área e sobretudo está mais perto da área de marco.
0: É para já a formação do Passos com Bola, é Nuno Cunha a combinar com o Platini, desarmado por Fábio Pacheco, ainda Tomás Podtavski a ganhar, a lateralizar Miguel Falé na esquerda, vai entrar na grande área, ainda Falé, vai agora ali, bem Erivaldo a proteger a bola, ganha ponto, pé de baliza à equipa do Marco, muito bem Erivaldo.
1: O Erivaldo não se deixou influenciar ali naquela pedalada do Miguel Falé, acabou por Falé rolar para fora. O Erivaldo ganhou muito bem a posição, controlou e protegeu até a saída pela linha de fundo.
0: É para já a formação do Passos de Ferreira, novamente com bola, recupera a equipa encarnada, Garro Lopes a ficar com o esférico, avança pelo corredor direito, é perseguido por Rafa Vieira, aí vai Garro Lopes, vai para a finta, Garro Lopes a ganhar a linha de fundo, cruzamento, desvio, gol! Marco, gol!

0: Branco, é encarnado, é Casemedo a inaugurar o marcador à passagem do minuto 38, mas um trabalho de Garro López na direita, a ganhar a linha de fundo, a tirar um cruzamento rasteiro e já dentro da pequena área, desvio de Casemedo para o golo, Carlos.
1: Sim, muito oportuno ali o Casemedo, bom trabalho do Garro aqui no corredor direito, o Tiago Sorbeira também sempre a deixar muito espaço pela definição que o Garro lhe foi causando, e de pé direito um cruzamento rasteiro, o Casemedo plena oportunidade ali com um pequeno desvio a conseguir chegar primeiro que o seu adversário e a colocar a bola no fundo das redes. É o primeiro gol da temporada do Marco.
0: Curiosamente na melhor fase do Passos até, não é? O Marco marca no momento em que até estava a sentir, diria, algumas dificuldades.
1: Sim, e numa fase que não estava a chegar à área contrária, mas são estes lances mais repentinos que acabam por também ser muita panagem aqui do Garro. Um jogador que consegue transportar a bola em grande velocidade, conseguiu desbloquear aqui um grande cruzamento para uma boa finalização.
0: É para já a formação do Marco, 09 novamente para o ataque. Jonas Guerreiro na esquerda está, animou o Marco com este golo, sai cruzamento, cabeceamento com pouca força, a bola vai sair fora da grande área, fica ali na posse de um homem do Passos que deixa sair, ganha lançamento a equipa da Capital do Móvel. O Marco está na frente e um golo a poucos minutos do intervalo, que anima, claro, Carlos, não é?
1: Sim, acho que nunca existem más alturas para se marcar um golo, mas nos fechos e inícios da primeira e segunda parte acabam por ser golos mais favoráveis, porque permitem também retocar outras coisas ao intervalo. E por isso acaba por ser uma primeira parte que sem grandes oportunidades, o Marco consegue ser a equipa mais perigosa e que teve mais volume de jogo. Veremos também da reação do Passo.
0: É, o Marco está na frente, está a vencer por 1-0, golo apontado por Casemedo, este reforço que chegou esta temporada proveniente do Faf, a dar para já vantagem à formação de Marco de Canaveses neste derby regional. Aí está o lançamento para o Passos da Ferreira, é lançamento na esquerda para ser efetuado por Tiago Cerveira, a bola metida lá no interior da grande área, desvio de cabeça, atenção João Sidónio, e depois aparece Jonis Guerreiro a limpar pela linha final. De algum perigo na sequência de um lançamento.
1: Sim, o Jonis, depois não, o Guerreiro, aliás, não sabia se tinha alguém nas costas ou não, e por via das dúvidas a ceder canto. É o terceiro para a equipa do Passos, já há pouco a criar muito perigo. Veremos se desta vez o Mar consegue acertar ali as marcações.
0: Há pontapé de canto para a equipa passense, lá no lado direito, da forma como ataca o conjunto da Capital do Móvel. Vai ser movimentado o canto ali ao primeiro poste, afasta bem Traoré de cabeça, a bola fica a pingar ali ainda na entrada ali dentro da grande área, depois tira Chicão de qualquer maneira. Vai lá Zé Gata a tentar ganhar a bola, leva a melhor Tiago Cerveira, estava ali do outro lado, a bola acaba por, aliás era Tomás Castro, a meter para fora, ganha lançamento a formação do Marco 09. Lançamento para ser efetuado por Jonis Guerreiro, a meter ao longo da linha, afasta Tomás Potavski. Insistência do Marco 09, outra vez Tomás Potavski a ficar com a bola, a falhar agora ali o passo, a perder para Zé Gata, a tentar virar-se para a baliza, mas não consegue passar, é desarmado por Tomás Potavski, a bola para fora, lançamento para o conjunto encarnado. É Jonis Guerreiro para efetuar este lançamento de lado, estamos apenas a 2 minutos do intervalo, não parece que o árbitro vai dar muito tempo de compensação. Atenção ao Marco 09, na esquerda, Zé Gata, ali a combinação com o companheiro, é João Guilherme, ali a atrapalhar-se com a bola, depois a bola fica na posse de Nilton Cardoso, a tocar para Diogo Castro, outra vez para Nilton Cardoso, ali uma entrada de Fábio Pacheco, foi ele, não foi?
1: Penso que foi Guerreiro, mas sim, um dos dois foi... E aliás, é Guerreiro, é. O árbitro a avisar agora.
0: Ficou o aviso para o colombiano. Dois colombianos no 11 do Marco. Guerreiro, lateral esquerdo, e o extremo direito, Garro López.
1: Um jamaicano, um marfinense.
0: É, exatamente. Um angolano, um brasileiro. Aí está, é uma autêntica torre de Babel esta equipa do Marco 09. Com jogadores de várias nacionalidades. Há lançamento de linha lateral para a formação do Passos de Ferreira na esquerda. Tiago Cerveira para efetuar este lançamento de linha lateral. Vai ser longo. Aí está, lançamento efetuado. Ali João Sidónio não consegue chegar. A tirar de qualquer maneira a defensiva do Marco 09. Volta a recuperar o esférico. O Passos. Por intermédio de Nuno Cunha. Aí está Nuno Cunha, vai levantar a bola para a zona de Nilton Cardoso. Jonis Guerreiro nas costas, a tentar a prejudicar ali a ação do jogador do Passos de Ferreira. Bola para Zé Gata, avança pelo corredor esquerdo, tem espaço. Vão jogar-se mais dois minutos nesta primeira parte. Aí está o remate de Zé Gata, diretamente para a baliza. Tentou o remate de fora da área.
1: Sim, esse foi fácil também. Ou contemporizava o jogo e jogava para trás, porque de resto a equipa do Passos estava bem organizada, havia superioridade numérica por parte da equipa visitante, por isso tentou a sua sorte, mas o remate a sair à figura do Cristiano.
0: Aí está a equipa do Passos, vai partir para o ataque, a tentar chegar ainda ao empate antes do descanso. Mais dois minutos de compensação nesta primeira metade. É para já Nilton Cardoso com o esférico. Aí está Nilton a perder a bola. Ben Traoré fica com o esférico. Vai levantar na direção de Zé Gata. Ainda Zé Gata com bola. Zé Gata vai agora contemporizar um pouco, mas é desarmado por Nilton Cardoso. A bola para Tomás Castro, a entregar mal. A bola fica na posse de Ben Traoré, atrasa tudo na direção de Tiago Martins. Vem fora da grande área o guarda-redes do Marco, a meter depois para Ronald Barrett. Vai avançando no terreno, vai variar de flanco, mas a sofrer ali a bola, o desvio de Miguel Falé. Lançamento para a formação encarnada. É para Erivaldo, no lado direito, o Marco na frente, a vencer por uma bola a zero, golo apontado a por Casemedo ao minuto 38. Aí está Erivaldo a lançar, cabeceamento em corte, recupera o Marco, atenção a Casemedo, vai disparar. Mas a bola a sair muito longe da baliza. Mas viu ali o Manesga, tentou, não é?
1: Sim, esse também. A ideia foi uma, a finalização foi outra, porque a bola saiu sem qualquer perigo para a baliza, a encher o pé o Casemedo, depois a pedir desculpa também aos seus companheiros, porque encheu-se de confiança.
0: É, e termina a primeira parte aqui no Estádio Municipal de Marco de Canaveses. O Marco vai para o descanso em vantagem, a ganhar por 1-0, com um golo de Casemedo aos 38 minutos. Carlos Daniel, vamos ao comentário já para depois irmos a estúdio durante o intervalo. Carlos Daniel, primeira parte, o Marco começou bem, o Passos equilibrou, mas curiosamente até na fase em que o Passos de Ferreira estava ligeiramente melhor, o Marco acaba por fazer um golo, jogada de... E atenção ali, os adeptos do Passos muito descontentes. Antes Sim. disso, esta nota, muitos protestos ali, sobretudo da claque do Passos para os jogadores que entram ali no túnel de acesso aos balneários.
1: Sim, precisamente, acho que essa é a primeira nota. Após o terminar esta primeira parte, muitos assobios por parte da massa associativa do Passos, os jogadores também a dirigirem-se para as cabines, que são mesmo ali na zona dos adeptos visitantes, e por isso a receberem ali uma reprimenda dos seus adeptos, e essa é a primeira nota. Relativamente ao jogo, acho que é um marco, como dissemos já, e voltamos a repetir, entrar muito bem na partida. Uns minutos iniciais, 10, 15 minutos, boa intensidade, boa dinâmica, a dominar completamente o adversário e a conseguir criar alguns problemas. Teve ali, diria, uma oportunidade num cruzamento do lado esquerdo com o João Guilherme a fazer um pequeno desvio, mas que não foi suficiente para desviar do guarda-redes. Há depois uma boa oportunidade do Zé Gata numa combinação com o Casemedo. O Zé Gata aparece nas costas e depois consegue ali no 1 para 1 criar uma finalização onde o Cristiano se opõe muito bem. Acho que com o passar dos minutos o Paços Ferreira foi ganhando outro tipo de confiança, foi também tendo um jogo mais favorável, com menos velocidade, um jogo onde a intensidade foi diminuindo. O Marco deixou de ter também essa capacidade, ou preferiu não pressionar.

0: Foi bastante melhor que o Paços Ferreira, que raramente conseguiu chegar à área do Marco, apenas ali num outro lance de bola parada, uma arrancada do Nilton Cardoso, que tem sido um jogador também que tem tentado fazer mais ali naquele corredor direito, mas no geral acho que o 1-0 pode-se assentar bem ao Marco, porque foi a única equipa que realmente criou o perigo, né, neste primeiro tempo.
1: Para arranque de época, 45 minutos interessantes, não é, do Marco?
0: Sim, não estava à espera de um início fulgurante das equipas, é o primeiro jogo da época, mas parece-me que o Marco está uns furos acima desse Paços Ferreira, que a nível físico parece-me uma equipa ainda muito débil, uma equipa que não consegue jogar em alto ritmo, onde a equipa claramente prefere ter níveis de posse mais ponderados, uma equipa que prefere construir pelos seus centrais, depois acelerar a determinado tempo, mas pelos jogadores-chave, neste caso o Falé, o Nilton Cardoso, o próprio Tomás Castro. Mas o Marco, acho que fez uma primeira parte bastante competente, para início da época bastante interessante, consegue estar em vantagem no marcador, o que também é um ponto favorável, e veremos se na segunda parte irá conseguir manter este nível. E por fim dar um destaque para este relvado, que apesar de não estar nas melhores condições...
1: Está-se a aguentar bem, não é?
0: Para já não temos tufos de relva muito levantados, não há aqui muitos jogadores a escorregar ou a perderem bola por esse motivo, para já aguentar-se, diria, de uma forma razoável.
1: É relvado que está a ser regado, e a verdade é que o aspecto não é o melhor, mas se a verdade seja dita, é que se está a aguentar, apesar de, obviamente, o aspecto não ser o melhor, mas é um relvado que para já está a dar boa conta do recado. Carlos Daniel, nesta primeira parte, Cassemedo, um dos destaques, porque obviamente fez o golo, mas Zé Gata é aquele que tem mais entusiasmados adeptos, não é?
0: Sim, eu acho que é ali o vagabundo da equipa, o camisa 17, jogador que começa a partir do corredor, mas que nesta primeira parte de jogador de corredor tem pouco, não é? É um jogador que aparece muito numa zona central, que aproveita muito os movimentos de aproximação e de referência por parte do Cassemedo para aparecer ali e aproveitar o espaço deixado pelo avançado do Marco, e por isso tem sido um jogador muito influente na manobra, porque está praticamente em todo lado, menos no corredor esquerdo, que é praticamente de uso exclusivo do Guerreiro. E por isso tem sido um jogador bastante interessante, que já estava na Liga 3, mas que pela dinâmica que o Marco lhe tem oferecido, pelo aparecer no jogo, tem estado claramente em destaque.
1: Do lado do Paços de Ferreira, o que é que te parece esta equipa? Como dizias, uma equipa que em termos físicos ainda estará um pouco aquém do desejado, não é? E a verdade é que os adeptos não gostaram nada da exibição da equipa nesta primeira parte, porque a contestação foi bem visível na saída para os balneários.
0: Sim, eu acho que é uma equipa que não está de todo ainda completa para atacar esta Liga 3. Vemos o Paços Ferreira ainda, e temos visto nas últimas semanas, a vender jogadores e a ceder jogadores que eram peça interessante na manobra de segunda liga, e por isso quando o Paços ainda está nesta reconstrução do plantel, não podemos olhar para este Paços como um passo final de ataque à Liga 3. Acho que já tem aqui uma linha defensiva com bastante experiência nesta Liga 3, tem aqui um ataque que já pode criar dificuldades a qualquer equipa, o meio campo tem aqui um outro jogador que tem experiência e capacidade para fazer a diferença, mas acho que no geral a equipa fisicamente tem deixado muito a desejar nesta primeira parte, tem-se protegido muito no que toca a duelos na velocidade, tem feito falta sempre que é necessário, ou numa zona ainda muito avançada para não receber o cartão amarelo, mas é uma equipa que me parece ainda muito verde para esta Liga 3, e não será certamente este o passo que veremos numa fase mais adiantada da competição.
1: Muito bem, tudo dito em relação a esta primeira parte. O Marco chega ao descanso em vantagem, a vencer por uma bola a zero, golo apontado por Casemedo ao minuto 38. Uma primeira parte muito, muito interessante da equipa comandada agora por Milton Mendes. Vamos aguardar pelo segundo tempo, ainda faltam 45 minutos. Vamos

0: vamos fazer uma passagem pelo estúdio para voltarmos daqui a pouco para a segunda parte deste derby regional que já não se via há 21 anos. E para já o Marco na frente, Marco 1, Passos de Ferreira 0. Até já!
1: Ora, voltamos ao estúdio então, depois do final desta primeira parte, com os comentários também da partida. O Marco a vencer-se nesta primeira jornada da Liga 3 Série A, o Passos de Ferreira em casa por 1-0. Nós vamos voltar dentro de alguns minutos de novo ao Estádio Municipal do Marco de Canaveses, onde se encontram o Luís Miguel Nogueira e o Carlos Daniel.

0: A formação de Marco de Canavesas. O Marco que agora ataca para o lado da porta da maratona. E o Passos de Ferreira para o lado do pavilhão Bernardino Coutinho. Isto para quem conhece o estádio municipal de Marco de Canaveses. A bola no interior da grande área do Passos. É Cristiano Figueiredo com o esférico. Vai meter para João Sidónio. Vai avançando no terreno. Um dos centrais da formação passense a tocar em Rafa Vieira. Este a picar a bola, mas entrega a adversária. Ligar Ropens a ganhar, mas não consegue dar o melhor seguimento à jogada. Depois também o Passos não faz melhor. A bola passa por cima de Nilton Cardoso, ganha lançamento a formação do Marco 09, Erivaldo para efetuar este lançamento de linha lateral. Aí está Erivaldo a lançar a entrada do meio campo ofensivo, lança na direção de Casemedo, depois a bola para Ben Traoré no interior da grande roda, a deixar na esquerda em Jonis Guerreiro, avança o colombiano, ainda adiantou muito, a bola recuperada por Tomás Castro, volta a recuperar o Marco 09. Ben Traoré, dá para Jonis Guerreiro, a perder novamente para João Sidónio. A equipa do Passos a tentar partir para o ataque. É Miguel Falé com um esférico, mete em João Sidónio, mais para trás para Cristiano Figueiredo, o guarda-redes, e aparece lá Casemedo a fazer o corte pela linha final.
1: Sim, bem ativo neste início de segunda parte, a equipa do Marco na pressão, a não deixar muitas vezes o Passos pensar tanto o seu jogo. Já vimos ali um ou outro erro na saída de bola dos centrais, aqui o guarda-redes também ser bem pressionado, e para já o Passos a ter bola, mas não conseguir encontrar as soluções para entrar no meio campo ofensivo.
0: É João Sidónio com a bola, a aproximar-se da linha divisória, mete depois em companheiro Diogo Castro, este mais à frente, avança Miguel Falé, perseguido por Guerreiro, vai tirar um cruzamento, corte de Ronald Barreto, o jamaicano no sítio certo, a fazer o corte, a impedir que a bola chegasse ao adversário, Carlos.
1: Sim, vem ali o Miguel Falé na finta de corpo, para conseguir ganhar à frente ao Johnny Guerreiro, depois o cruzamento ao primeiro posto a ser cortado pelo jamaicano do Marco.
0: É pontapé de canto para o Passos de Ferreira, Miguel Falé está lá também outro companheiro, mas é Falé quem vai movimentar bola para a entrada da pequena área. Olha o remate ali à entrada da área, de pé esquerdo, não passou longe da baliza defendida por Tiago Martins. Primeiro assumo de perigo da equipa passense.
1: Sim, muito perigo ali o pontapé de canto a ser cortado pelo Fábio Pacheco, mas depois ali na grande área, ou no limite da grande área, o Nuno Cunha a pegar muito bem na bola, saiu ali a poucos centímetros do posto de Tiago Martins, e é o primeiro aviso desta segunda parte e para o lado do Passos.
0: É para já a formação do Marco 09 com bola longa para o interior da grande área do Passos de Ferreira, mora lá apenas Cristiano Figueiredo, que já deu para Rafa Vieira, vai subindo no terreno, toca para o lado para João Sidónio. João Sidónio vai aproximando-se da divisória, a passo, ainda João Sidónio com a bola, vai lá agora Casemedo a tentar pressionar, bola depois para Nuno Cunha, este deixa para Tiago Queiroz, mais para trás para Rafa Vieira, bola lá na frente, é para Nilton Cardoso a cair no relevado sem falta, leva a melhor a Erivaldo, depois há um corte pela linha lateral e lançamento favorável à formação do Marco 09, mas começa muito morno nesta segunda parte. Houve aquele lance de há pouco do Passos de Ferreira, mas parece-me um jogo mais lento nesta altura, Carlos.
1: Sim, para já sim, mais bola para já para o Passos. Aquela alteração que vimos, e atenção agora.
0: É, atenção ao Passos, é Platini, vai rematar e golo. Marca o Passos de Ferreira, golo de Igor Platini, de fora da área, teve espaço, rodou, rematou, sem hipótese para Tiago Martins. O Passos de Ferreira faz o empate, Carlos Daniel.
1: Sim, já o tínhamos avisado na primeira parte, Platini é um jogador... No ponto de vista aéreo não é muito forte, mas é um jogador com uma tremenda capacidade de finalização ali à frente da grande área. O Marca dá muito espaço a permitir que o Platini dominasse a bola, progredisse com ela, e depois num remate tremendamente colocado, a bola a bater nas malhas laterais, e o Platini faz aqui o 1-1. O Passos Ferreira, aliás, entrar nesta segunda parte com o pé direito.
0: É, passos a chegar à igualdade, golo de Platini, é um grande golo, deste avançado que chegou proveniente do Feirense, a virar-se para a bola.

0: baliza, remate fortíssimo de fora da área e a restabelecer a igualdade. O Passos não podia desejar melhor entrada na segunda parte.
1: Sim, o Passos a entrar bem, e atenção agora, cartão amarelo para João Guilherme, mas a dizer que o Passos tinha tido mais bola, o Marco estava a tentar sobretudo fechar ali aquela zona central. Acho que ali naquele momento houve ali alguma descoordenação ali do meio campo, porque permitiu ali vários jogadores nas costas dos médios a surgirem ali com tabelas curtas. O Platini ia dominar a bola e depois o resto é qualidade pura do avançado, que apesar de ainda ter ali a linha defensiva pela frente, consegue encontrar um espaço para desviar a bola e bater ali nas malhas laterais, e agora o jogo a ficar numa toada de e agora o jogo a ficar numa toada de equilíbrio, ia ser o Marco a ter que dar uma resposta.
0: É, olha a equipa do Passos, que perigo! Tiago Martins praticamente em cima da linha a evitar o segundo do Passos de Ferreira. Bem, o Passos de Ferreira entra nesta segunda parte com tudo, apesar de nem estar a acelerar muito, não é?
1: É verdade, e mais uma vez a bola parada aqui a fazer efeito para o lado do Passos. Foram poucos os centímetros que separaram o Passos da reviravolta em poucos minutos. Ali um cruzamento para o segundo poste e desviado novamente para a zona da pequena área, onde surgiu um jogador que parece-me que tenta desviar com a coxa ou o joelho, algo do género, e por isso a bola a sair mais lenta que o que pretendia, e isso permitiu ao Tiago Martins ir ao relevado e evitar o golo.
0: É para já a formação do Passos no ataque, atraso de cabeça de Jonis Guerreiro para Tiago Martins, o guarda-redes do Marco 09, a meter manualmente para Chicão. Vai saindo da grande área Chicão, vai tocar para Ronaldo Barrett. Aí está o jamaicano, reforço da equipa encarnada, a meter para Fábio Pacheco. Ben Traoré a perder, atenção, vai ser a transição, é Tiago Queiroz com o esférico, veio do Santa Clara, sai o cruzamento, chega Tiago Martins outra vez. Bem, o Passos, sempre que tem chegado à grande área, vai causando frição.
1: E aqui o Marco não pode, mesmo achando que é falta, não podem ficar todos os jogadores à espera que seja assinalada. O Ben Traoré está no chão, mas a restante equipa tem que reagir.
0: É para já a formação do Marco, é Garro López, entra na grande área e cai no relevado. Não sei, não sei, não sei, e penalti. Penalti para o Marco 09. Ah, é penalti para a equipa encarnada. Oportunidade para o Marco voltar à vantagem, Carlos.
1: É, e ficamos com toda a ideia que foi o auxiliar que assinalou.
0: A mim também, porque o árbitro demorou muito, não é?
1: Precisamente.
0: Eu confesso que inicialmente tinha uma ideia de penalti, mas ele não assinalou logo. Passado alguns segundos, ele acaba por apontar para a marca de penalti, de tal forma que é o auxiliar, o assistente de Marcos Brazão, a dar a indicação que é imediatamente rodeado pelos jogadores do Passos.
1: Precisamente, é mesmo isso que me dá também a ideia, porque existe ali um compasso de espera até o assinalar da grande penalidade. É ali um lance com o Garro López. É difícil de dizer a esta distância se há toque, se não há. É ali um lance onde o Garro consegue ganhar a bola já dentro da área. Depois há ali um momento que existe a aproximação do jogador do Passos. O árbitro, ou pelo menos o auxiliar, considerou que havia toque, motivo para a penalti, e por isso está aqui o momento que o Marco pode voltar novamente à frente do marcador.
0: É, o Passos entra bem melhor no jogo, mas o Marco pode aproveitar esta grande penalidade. Ainda muita confusão ali no interior da grande área. Marcos Brazão, árbitro da Associação de Futebol do Algarve, ali a falar com vários jogadores. O capitão do Passos, o guarda-redes Cristiano Figueiredo, também está lá Ben Traoré. Ali uma conversa e vai haver mesmo grande penalidade para o Marco 09. Falta saber quem é o escolhido para bater este castigo máximo favorável à formação encarnada, que pode recolocar o Marco na frente do marcador. Garro López acaba por ser uma das figuras de jogo para já, não é, Carlos? Na assistência para o primeiro golo e agora a sofrer o penalti, que pode dar um segundo golo ao Marco.
1: Sim, a concretizar-se o penalti, sim, acaba

0: ser um jogador que está...
1: É ele quem vai marcar, não é?
0: Pelo menos parece. É o jogador que ficou ali naquela zona. Não é sequer um dos jogadores de bater as bolas paradas, mas é ele que irá bater esta grande penalidade.
2: Garro López pode voltar a colocar um marco na frente neste derby regional que já não se via há mais de 21 anos. Aí está Garro López, olhar para a baliza, entre os postos Cristiano Figueiredo, a subir por parte dos adeptos do Passos de Ferreira. É ali na baliza mais próxima, onde estão instalados os adeptos passenses. Agora protestos também dos adeptos do Marco 09.
0: E o guarda-redes foi lá tentar dizer que a bola não estava na marca, tentar desconcentrar também ali o colombiano do Marco. Ali alguma pressão extra para tentar desconcentrar o Garro López antes do árbitro apitar.
2: Garro López vai bater esta grande penalidade, toma algum balanço, vai dar autorização a Marcos Brazão. Garro López vai partir para a bola, Garro López vai atirar, gol! Marco, gol!

0: é do Marcos Hernández Carro López, na conversão de uma grande penalidade. Remate rasteiro, ainda toca no esférico Cristiano Figueiredo, mas não consegue travar a bola e o Marco volta para a frente, Carlos.
1: Sim, é verdade, costuma-se dizer que bem batidas são aquelas que entram, e esta entrou a muito custo. A verdade é que o Cristiano ainda toca na bola, mas ela acaba por entrar na mesma na baliza, e o Marco em poucos minutos consegue voltar novamente à frente do marcador. E Garro López, se no primeiro tinha assistido aqui a fazer de penalti o golo marcoense.
0: E é ele que sofre penalti, não é?
1: Exatamente.
0: É, portanto, para já a figura de jogo, provavelmente vai ser a figura de jogo, ainda falta muito tempo, mas para já o colombiano, sem estar obviamente a fazer uma exibição deslumbrante, mas a ser muito importante para já, para o Marco estar na frente do marcador. É Zé Gata com a bola, perder ali o esférico, ainda consegue recuperar Zé Gata. Zé Gata vai avançando no terreno, é desarmado por adversário, há lançamento de linha lateral para a equipa encarnada. O Marco a vencer por 2-1, marcou na primeira parte por Cassemedo, chegou ao intervalo na frente no início da segunda parte, aos 50 minutos. Igor Platini, grande golo, remate de fora da área a restabelecer a igualdade, mas 7 minutos depois, Garro López de penalti, volta a colocar o Marco na frente do resultado. É para já Tiago Queiroz com bola a perder para João Guilherme, a fazer falta, considera o árbitro da partida. Pontapé livre para a equipa pacense. Tiago Queiroz a meter na esquerda na circunstância em Tiago Cerveira. Avança Tiago Queiroz com a bola, aproxima-se da divisória, a meter para João Sidónio, a recepcionar o central da equipa pacense. Avança ainda João Sidónio com o esférico, vai meter no interior da grande roda, é para Tiago Queiroz, mete para Chicão, aliás para Rafa Vieira, outra vez Tiago Queiroz, a bola em Rafa Vieira, vai meter mais para o meio para Nuno Cunha, a deixar na linha em Nilton Cardoso, já passou por adversário, é perseguido por Garro López, ganha a linha final, mas a bola perde-se pela linha de cabeceira, pontapé de baliza para a formação do Marco 09. Ver, vamos a reação do Passos a este golo, e reação para já do treinador Nuno Silva, não é, Carlos? Com duas alterações para daqui a pouco. Sim. Vão entrar na partida Leandro Dias e também
1: Caio Rafael. Sim, um dos últimos reforços anunciados, um médio ofensivo, neste caso o Leandrão é um lateral extremo esquerdo. Veremos o que irá mudar nesta equipa do Passos, que está de volta a correr atrás do prejuízo.
0: É um Passos que já há 52 anos não estava no terceiro escalão do futebol português. A época passada foi muito difícil para a formação pacense, esta temporada um arranque também algo complicado, diria mesmo até conturbado. Para já Nuno Silva vai fazer duas alterações para daqui a pouco. Ali já prontos para entrar Leandro Dias e também Caio Rafael. Olha o Marco, Garro López acelera, cruzamento. É travado ali por Rafa Vieira. Ainda insistência de Garro López, ganha pontapé de canto. O colombiano animou-se muito com mais este golo de grande penalidade. Uma cavalgada, também tinha espaço, não é?
1: Sim, e tem espaço. E é isto que ele gosta, não é?
0: Exatamente.
1: O jogador é muito destes picos, vertigem ofensiva, e conseguir depois tirar alguma coisa já dentro da área ou do meio campo ofensivo adversário e a conquistar mais um canto.
0: É primeiro os 15 minutos da segunda parte, o Marco a vencer por 2-1, já 2 golos neste início do segundo tempo. Canto para o Marco, Jonis Guerreiro para movimentar na direita, levanta a bola para o interior da grande área e cabeceamento a surgir de Cassemedo, mas sai ao lado da baliza, mas tinha ali liberdade para fazer melhor, Carlos.
1: Sim, tinha possibilidade de fazer melhor, e falha de marcação clara ali do lado do Passos Ferreira. Nem o Sidónio nem o Diogo Castro foram a batalhar pela bola, ficaram a ver o Cassemedo saltar. E que já está ali a precisar de assistência médica agora, o avançado Marco.
0: Ora, alteração no passo, saída de Tiago Cerveira para a entrada de Leandro Dias, não é? E quem é que saiu mais? Não consigo. Só via sair o Tiago Cerveira.
1: Sim, parece-me que seria o Nilton, não? Não o vejo dentro de campo.
0: Também não estou a ver para a entrada de.
1: Sim, é
0: de Caio Rafael.
1: Exatamente.
0: Sim. Refresca as posições, não é? Ao fim e ao cabo.
1: Sim, porque o Leandro, acredito, vai para a lateral esquerda, o Caio para a extrema, por isso é o refrescar daquele corredor. Veremos também as características deste Caio Rafael, que sinceramente não conheço, mas em termos de posição original é o trocar de jogador para jogador.
0: É, para já ali um homem do Marco no relevado, foi Casemedo, que é o mal depois do cabeceamento, sai a coxear para fora das quatro linhas e o Marco fica momentaneamente reduzido a 10 unidades. E alguma movimentação no banco do Marco 09. Vai ser assistido fora das quatro linhas. O Marco reduzido a 10 nesta altura. A ver, vamos se vai recuperar o ponta de lança da formação de Marco de Canaveses, autor do primeiro golo do jogo. Para já é a equipa do Passos com Bola. Tiago Queiroz a meter no interior do grande círculo para Nuno Cunha, a libertar para Rafa Vieira, a deixar depois em Leandro Dias. Vai avançando a equipa do Passos de Ferreira, corte de Ronaldo Barrett, insistência de Tiago Queiroz a meter ali para o interior da grande área. E agora Platini não consegue dar o melhor seguimento à jogada. A formação do Passos a tentar chegar com perigo à grande área contrária. Ali Ben Traoré a atingir o adversário. Ben Traoré vai ver cartão amarelo.
1: Sim, acho que pareceu-me um lance até dividido. Depois o Nuno a cair no chão. Bora assinalar a falta, mas é muito fácil de mostrar o cartão amarelo neste tipo de entradas, que nem parece assim tão duras aqui no meio campo, a bola não está de ninguém, e aqui o capitão do Marca a receber a cartolina amarela.
0: É, vai entrar Gustavo Lobo na partida, Carlos. Este extra-ofense.
1: Sim, um avançado.
0: Chegou a extra-ofense na temporada passada, já proveniente de Leixões, não é?
1: Sim, por empréstimo de Leixões, um avançado totalmente diferente do Casemedo, muito...
0: Casemedo não recupera, Gustavo Lobo vai a jogo.
1: Sim, Gustavo, um jogador mais muito da procura da bola na profundidade, mais rápido, por isso um jogador de características diferentes, mas também fruto da lesão de Casemedo, até que sair.
0: É, Casemedo abandona o relevado, lesionado. Há pouco no lance em que cabeceou, podia ter feito mais um golo para o Marco, acabou por cair mal. Acaba lesionado, é substituído por Gustavo Lobo. Atenção ao Passos, ali tentativa de cruzamento do Leandro Dias. Contra pé de adversário, ganha lançamento a formação passense. É no enfiamento da grande área do Marco 09. Lançamento já efetuado.

0: Vem lá a equipa do Paço.
1: Sim, o Zé Gata aqui a sair de um adversário, mas rapidamente o Tomás Castro a perceber-se da ideia, a conseguir ganhar a bola, sofrer um toque. E aqui uma bola parada, desta vez no corredor direito.
0: É, livre favorável à formação passense para movimentar Diogo Castro na direita. Muita gente à entrada da grande área do Marco 09. Diogo Castro preparado para a movimentação deste livre lateral. Aí está Diogo. Vai olhando o posicionamento dos seus companheiros. Levanta a bola lá para o interior da grande área. Afasta Erivaldo. Vai sobrar depois para Garro Lopes. A perder ali a bola para adversário. Mas com falta, considera Marcos Brazão. Livre para o Marco.
1: Sim, falta ali sobre o atacante do Marco. E agora o Marco claramente também a querer baixar um pouco mais o ritmo, mas gerir mais o jogo e acompanhado com o relógio, a já não ter aquela vertigem ofensiva que foi necessária para ir atrás do resultado.
0: É, claramente o Marco está na frente e percebe-se, está a vencer por 2-1, estamos nesta altura com 22 minutos da segunda parte. O Paços, que recordo, entrou a fazer o gol do empate no início do segundo tempo por Igor Platini, mas essa igualdade demorou pouco, porque Garro Lopes, de penalti, voltou a recolocar o Marco na frente do resultado. É para já João Guilherme a tentar ali ficar com a bola, perde-se pela linha final. João Guilherme parece-me desaparecido do jogo nesta altura. A bola fica em João Sidónio. O central do Paços de Ferreira vai subindo no relvado, a tocar para Rafa Vieira. Vai projetando-se na esquerda Diogo Castro. Ainda Rafa Vieira a meter em Tiago Queiroz, jovem de apenas 20 anos, a tocar depois em Caio Rafael. Jovem de apenas 20 anos, a tocar depois em Caio Rafael. E ela está completamente renovada. A bola interessada ali por Bento Oreia, dá para Zé Gata para Golovo. Para o anúncio estava a bola. Ainda ganha lançamento, linha lateral. Sempre muitos protestos, treinadora do Passos de Ferreira Silva, nessas, para já ver Milton Mendes calmo, não é?
1: Sim, também já tem uns anos a mais, né? Nessas, não é?
0: Aí está a equipa do Marco 09, afasta Rafeira, insiste Fábio Pacheco, está a recuperar a equipa da capital. A bola em Tiago Queiroz, em Tiago Queiroz com o Sfeico. Tiago Queiroz vai dar para o lado para Nuno Cunha. Nuno Cunha avança no terreno, aproxima-se da divisa, lateraliza, é na direita. Miguel Falé tem Zé Gata pela frente, obrigado a dar para João Sidónio. Entra na grande roda, vem outra vez fora, ainda João Sidónio, vai tocar para Rafa Vieira, a invadir o meio campo contrário, mas vem a passo, o Nuno a juntar linhas, a formar ali um bloco coeso à frente da sua grandia. É para já João Sidónio com bola, e o Passos também não consegue entrar aqui neste bloco que o Marco montou. Linhas muito juntas nesta altura, não é?
1: O Marco não querer afastar, a não dar muito espaço para que os médios tenham bola e consigam pensar, vai dando-se mais lateral, mas o Passos vai tendo dificuldade em ir subindo no terreno, vai tendo bola, uma zona bastante baixa.
0: É para já lançando para a formação. Marco 09 na esquerda, Jonis Guerreiro para movimentar. 25 minutos da segunda parte, 20 final, o Marco na frente, a ganhar por 2-1. Bola para Gustavo Lobo, melhor Diogo Castro, depois Nuno Cunha vai avançando no terreno, a tocar para agora Platini, avança para a grande Platini, vai lá Fábio Pacheco, faz o corte de cara, muito bem Fábio Pacheco, e depois levanta Ronaldo para o ataque, é Zé Gata com o esquerdo, Zé Gata permite ali o corte de Diogo Castro, ainda Zé Gata tentar desenvencilhar o adversário, acaba por ganhar, lançamento, linha lateral, é no fiamento da grande passo.
1: É difícil ali já ganhar Alves, ali consigo contemporar, manter a bola e permitir que a sua equipa também vença no terreno.
0: É Luís Guerreiro para o lançamento do lado. Muito interessante este lateral esquerdo do Mar, não é, Carlos?
1: Sim, já conheci há muitos anos no Marítimo. Jogou ofensivamente, acho que dá muitas garantias. Defensivamente, acho que ainda tem ali coisas a melhorar, mas acho que é muito interessante aqui neste corredor. E temos visto nesta primeira parte, na primeira parte, sobretudo, jogou com muita capacidade, sobre no corredor, cruzamento, velocidade, e por isso é uma das boas ações a este plano.
0: Avança a final do Paços, escondiu Castro a meter a bola

0: Mais à frente para Igor Platini. Aqui é o relevado. Sem falta, ponta livre para a equipa do Porto.
1: É, mas ali o Rona, acho que arriscar-se um pouco a fazer a falta ali no último momento, a dar ali um emburro ao Platini. A verdade é que não considerar esse momento como falta.
0: A pontapé de baliza para o Marco Zerbe, Tiago Martins para bater. Levanta Tiago Martins para o meio campo contrário, afasta Diogo Castro, depois complementa Tiroz, a bola para Jonis Guerreta para o ataque, cimento de Gustavo e depois João Guilherme a ser completamente ao barco por Rafa Vieira. O árbitro manda seguir, a bola está no arco, é Carlo López, vai atrasar na direção de Chicão, ainda Chicão com um esférico, vai a dar para Gapes, atrasa tudo na direção de Tiago Martins, está fora da área, Tiago Martins vai tocar para Aldo Barra, este reforço chicano de umas 20 anos, central promissor, muito boa exibição esta, neste jogo, ele que veio dos sub-20 do União de... E um jogador também muito interessante, ainda com uma progressão muito grande, não é, Carlos?
1: Sim. Também há pouco tempo em Portugal, isso, ter essa margem de evolução ainda grande, e atenção a esse ataque agora do Marco.
0: É Guilherme, vai para Garro López, vai ganhar a linha final, escorou, já era difícil dominar, o passo saiu um pouco mais elevado do que João Guilherme provavelmente pretendia. A bola, no entanto, acaba por dar apenas lançamento. A evitar o pontapé de baliza do adversário, Garves ganha lançamento, a equipa do Passos, Leandro Dias, tenta lá Tiago Queiroz, fica na posse de Gustavo Lobo, mas o árbitro diz que há ali uma falta de dança do Marco, é?
1: Pareceu-me isso, não vi ali nada.
0: Vem a equipa do Passos, Leandro Dias, a tocar agora para o banheiro, é para quem o Raul vai tirar no cruzamento, atenção, Miguel Falé, está na linha de fundo, da grande área, pica a bola, é para tentar o retiro, depois corre, Erivaldo, muito bem, Erivaldo, a posicionar ali à frente, adversário, acaba por sofrer falta de Tomás Castro.
1: Exatamente, ali o Falé é seguir o cruzamento, mas Tomás... que é dominado peito para parar o remate, o Eric a perceber-se e a conseguir antecipar e depois é do jogador do passo só encontrar o corpo do jogador da frequência.
0: Parece-me que o Marco tem um jogo controlado, não, é capo?
1: Jogo controlado com 2-1 é sempre positivo.
0: Sim, agora, mas não se deixar o passo criar.
1: Sim, esse nível sim. O Marco tem um jogo aparentemente controlado. Não tem permitido muito ao passo nesta segunda parte. Na primeira também não, mas qualquer momento, não é? Jogadores como o Valé, como o Tini, conseguem bloquear aqui esta questão. Por isso é sempre um resultado indefinido. Mas para já a estrutura do Marco também a aparecer, a estar bem, receber muitas falhas defensivas, não há ali muita vantagem que o Passos tem conseguido tirar desta zona por pelos individuais e por isso para um jogo para já colado, o Marco tem estado na partida e teremos também a segunda substituição da equipa do Marco.
0: Essa Garro López para a entrada de Pedro para o PP, aí a Jô, mas também vai mexer aí o Passos da Ferreira, já alteração no mar, saída sobre os Garro López, jogo bem conseguido do Estão Colombiano, esteve na assistência para o primeiro golo, sofreu a penalidade, fez o segundo, vai ser provavelmente muito jogo, a não ser que mude muito, não é, Carlos?
1: Sim, porém, se o jogo estiver assim, iria apenas se existir aqui um golo também do outro lado, para a Platini, e aí as coisas podem ficar diferentes, senão é muito pode ser um dos homens do jogo, mas a entrada do PP para o corredor...
0: É uma novidade. Acaba por ser verdade.
1: Exatamente. Este ano vamos ver mais porque as características dos dois também borrar mais o PP para aquele corredor, mas acho que é o jogador que é mais decisivo no corredor central. Do lado do Passos, é a saída de Tomás Castro, entrada do Sacra, é uma substituição também de Marchafo. O Sacra é um avançado, não sei se vai jogar ali no corredor ou mais na central, mas é claro, um homem gol do Benfica de Cabo Branco, e fez muitos golos época passada e por isso é tentar arriscar mais por parte da equipe.
0: É, saída das castas no médio para a entrada de Sacra, tanto pode atuar no extremo esquerdo como a ponta de lança, que a passada fez golos em 28 jogos pelo Benfica de Castanco, embora na partida é Nuno Silva tentar encontrar soluções para tentar evitar a derrota neste primeiro jogo da temporada. Para a edição, porque já ultrapassamos a meia hora desta segunda, uma entrada fulgurante, segunda parte do Paulo de Ferreira.

0: que ficou ali e criou mais um ocasiões, mas a verdade é que o Marco conseguiu reagir e voltou em poucos minutos para a frente do Marco.
1: Sim, acho que esse é o resumo da segunda opção. É um passo que entrou a dominar e conseguiu chegar ao gol de uma rápida. O Marco, sem precisar, digamos, de reagir muito, que foi numa bola longa, onde o Garro López conseguiu dominar, entrar dentro da área e sofre só falta que dá a grande penalidade. Consegue dar à frente o marcador. Não passamos sequer pela necessidade do Marco reagir ou ir atrás do resultado da equipa. Rapidamente conseguiu ali um que lhe deu a vantagem da penalidade, conseguiu conquistar e por isso. A responsabilidade continua do Laço sem ter que fazer a mais para tirar pontos aqui de Marques.
0: Os jogadores ainda em momento de atação, os jogadores do Paço de Ferreira já se voltam a reposicionar no relevado. O mesmo acontece com a do Marco Zelva e vai mexer o Marco, não? E vai entrar num centro, Carlos. Pelo menos Rodrigo Rego parece central, estar preparado para.
1: Ou pode ser para o lado dos Jónias, não é? Porque o Rodrigo Rego também faz de lateral esquerdo, mas sim, preferencialmente acaba por ser um.
0: E jogador com características mais defensivas.
1: Exatamente.
0: Para já, há lançamento lateral para o passo da Ferreira, efetuado por Castro. A bola em Diogo Castro, depois de ter sido devolvida por Falé. Miguel Falé, outra vez Diogo Castro. Miguel Falé, que parece-me sobre rendimento neste momento. Alígio Guerreiro a fazer o corte e ainda a ganhar lançamento de lateral. Vai mesmo ser Milton Mendes. Os dois jogadores pareciam ali preparar a entrar, mas voltaram ao banco. Pode não ser para já. E aguardar, se calhar, mais alguns minutos, pelo menos. Olha, é Zé Gata tentar furar. É desarmado ali por adversário. Vai o passo para o ataque. Bem, bem, Traoré. Fábio Pacheco vai atrasar na ação de Ron Barrett. A fazer o corte. E depois vai chegar Caio. Mas não consegue melhores sequências. Ainda consegue para Sacra. Outra vez para Caio. Rafael. E mente surgir. A bola ainda bate ali. Malha lateral. Passa o perigo para a baliza de Tiago.
1: Um passo agora bem mais de tração à frente. O Sacra e o Platini vão começar a criar mais dificuldades. Veremos se o Marco vai reagir fechando a 3. Se vai apenas compor o lado esquerdo com um central mais dentro. Porque acredito que também o passo queira arriscar um pouco mais, fazer um forcing que chegar a outro resultado.
0: É já a formação do Marco 19 no ataque. A bola em Cidinho. Vai tentar furar, mas depois Zé Gato fica com a bola, parece que ganha o lançamento, mas já ao contrário, lançamento para a formação de Passos Pereira. E Rodrigo Rego é mesmo a jogo e vai entrar também na partida Lucas.
1: Lucas é exatamente um dos outros reforços, na minha opinião, também uma grande valia das últimas contratações do Marco, um jogador que se fizer a mesma coisa que a última vez que esteve na Liga é só para decidir muitos jogos. Não que seja propriamente um avançado, mas é mais um jogador para jogar nas costas do ponta de lança. Veremos se é para sair o João Guilherme ou se irá mesmo ser para sair, por exemplo, um Zé Gata. Mas são duas alterações que o Marco vai providenciar e será nos próximos minutos. Ainda recebem ali algumas indicações da equipa técnica.
0: Foi um dos últimos jogadores a chegar, Lucas Henrique, que atuou na temporada passada na Oliveirense, com passagens também por Académica de Coimbra e do Miense, pelo sub-23 do
1: Famalicão.
0: No Brasil, formação do Figueirense, vai entrar na partida. Rodrigo Rego também, um defesa central lateral esquerdo proveniente do Varzinho. Para já a formação do Passos de Ferreira no ataque. O Marco mais resguardado perto da sua grande área. Não tem arriscado muito o Marco, Carlos, e nos últimos minutos tem saído quase sempre em transição, não é?
1: Sim, mas acho que está a dar muito espaço para o passo. Ou seja, sem necessidade está a potenciar muito este tipo de cruzamentos. É verdade que os pontas de lança do passo não são propriamente altos, mas já percebemos que numa segunda bola, num desvio ali, qualquer coisa pode dar gol para o adversário.
0: Ora, alteração no Marco 09, saída de Zé Gata, como prevês.
1: Sim, a minha dúvida era
0: raramente falhas.
1: A minha dúvida era se o Lucas Henrique ia jogar ali no corredor central ou ia para a

0: Linha. A verdade é que como está o jogo, o treinador não queria mexer, e aliás sai João Guilherme,
1: vai sair João Guilherme,
0: por isso vai, iria assumir uma linha de 5 atrás. O Lucas Henrique vai jogar aqui
1: que é um dos sistemas que Milton Mendes tem também testado nos treinos, tanto neste sistema de 4-3-3 com que inicia a partida, como este sistema de linha de 5 com 3 centrais.
0: E o Lucas Henrique vai passar a ser aqui o ponta de lança da equipa, certamente o Lobo, mais aqui perto do corredor esquerdo.
1: É para já a formação do Passos de Ferreira com bola. É Diogo Castro quem conduz, avança no terreno, faz ali um passe que é interceptado por Pedro Paulo, depois ali muita confusão, acaba por ser Ronaldo Barrett a ficar com a bola, mete na frente, cabeceamento de Lucas Henrique, vai lá Pipi com bola, a passar Pipi, ainda Pipi com o esférico, vai fazer a finta e a trabalhar ali, e agora o árbitro a assinalar falta favorável à equipa encarnada. E os adeptos gostaram deste lance do PP.
0: Sim, o PP a divertir-se um bocadinho ali na zona da linha lateral, ali de brilhar ali a linha defensiva do Passos Ferreira. Depois o árbitro considerar que a equipa do Passos acabou por fazer falta sobre o jogador do Marco, e é ali um livre mesmo em cima da bandeira do Alicante.
1: Estava aqui a tentar perceber se Pepe e Lucas Henrique se tinham cruzado no sub-23 de Famalicão, mas não.
0: Penso que não, o Lucas Henrique já lá esteve há várias épocas. Diria que destaque de Lucas Henrique para aquela época da Académica, onde acho que carregou muito da equipa da Académica na Liga 3. Época passada na Oliveirense não correu tão bem, acabaram por descer. Exatamente, mas aqui a procurar mais uma vez o destaque na Liga 3.
1: Aí está a pontapé livre para a formação do Marco 09. É Lucas Henrique a levantar a bola, chegada à baliza, quase que era. Ali Cristiano Figueiredo com o braço, com a mão a afastar a bola da baliza. Um lance de muito perigo, Carlos.
0: Sim, ali o Lucas Henrique por pouco não fazia o gol direto à baliza. Valeu a atenção e a experiência do Cristiano a dar uma palmada e a afastar a bola.
1: E vai voltar a mexer Nuno Silva, o treinador do Passos de Ferreira. A Nelson, vai a jogo, não é?
0: É lateral direito, muita propensão ofensiva. Não sei se vai ser o Diogo Castro, mas seria a substituição mais lógica. Mas é um jogador que, claramente com maior propensão ofensiva, é um lateral direito que gosta muito de andar por terrenos avançados.
1: É para já a formação do Marco 09 com bola, é Gustavo Lobo a ser travado em falta à saída do meio campo defensivo, e substituição no Passos.
0: E sai para Platini.
1: Sai Platini e entra.
0: Uma surpresa aqui.
1: É, tal e qual. A Nelson a entrar no jogo.
0: E acaba por ser Diogo Castro que vai para
1: extremo. Extremo.
0: Uma coisa aqui um bocado
1: estranha, não é?
0: Difícil, até porque o jogador que entra ataca melhor do que defende, e o Diogo Castro em um inverso. Mas veremos
1: se
0: qual
1: seja
0: é que
1: momentâneo, mas parece-me que não. Diogo Castro passa a ser o extremo direito da equipa do...
0: Pois, esta ainda não tinha visto, mas veremos qual é que será a ideia final do treinador.
1: É, para já, a formação do Passos de Ferreira vai para o ataque. Ali a Nelson a tentar variar o flanco da direita para a esquerda, mas o passo sai muito, com muita força. Dificuldades para dominar de Caio Rafael. Há lançamento de linha lateral para o Marco 09. Erivaldo para efetuar este lançamento de lado. Aí está Erivaldo a lançar, cabeceamento de Pepe. A bola para Lucas Henrique. Vai atrasar para Ronald Barrett. Este para Rego. Avança no terreno Rego. Invade o meio campo contrário. Ainda Rego mete para dentro para Lucas Henrique. Outra vez para Rego, novamente para Lucas Henrique, vai avançando no terreno. Ainda Lucas Henrique a tocar para Jonis Guerreiro. Outra vez Lucas Henrique, vai atrasar tudo para Ronald. Vai deixar para Chicão. Chicão, ali pressionado para o adversário, a atrasar tudo para o guardião Tiago Martins. Este a levantar para uma zona lateral do terreno. É para Pipi. PP vai tentar a finta, ainda PP com a bola, vai cair PP e o árbitro diz que não há qualquer falta. A equipa do Passos fica com bola, João Sidónio a meter no lado direito, a Nilsson a meter ali no ataque, aparece lá Ronald a limpar, a dar para Gustavo Lobo, dificuldades na recepção, outra vez Ronald, é um poço de força, a tocar para Lucas Henrique, avança pelo corredor central, ainda Lucas Henrique, a ser travado para ser uma infalta, o árbitro diz que não há nada. A bola para Anilson, este para João Sidónio, vai meter depois, e o jogo muito lento nesta fase da partida, não é, Carlos?
0: Sim, o marca apenas a crescer nas transições, o Passos também a não ter a capacidade de ir empurrando o Marco mais para a sua linha defensiva, não tem conseguido criar muitos problemas aqui na zona defensiva do Marco, e por isso está, diria, um jogo mais ou menos controlado, sendo que qualquer transição ao redor do adversário pode dar alguma coisa a mais, mas para já sem muita baliza o jogo.
1: Faltam 2 minutos para os 45, o Marco a vencer por 2-1, tenha poucos minutos para segurar esta vantagem. Atenção ao Marco, Gustavo Lobo entra na grande área desarmado, vai sair a jogar a equipa do Passos da Ferreira, Diogo Castro, dá para Anelson, é perseguido por Rodrigo Rego, ainda o brasileiro vai avançando, toca depois para Miguel Falé, vai para a finta, tem Ronaldo pela frente, tem o apoio de Anelson, é para lá que vai o esférico, vai arrancar um cruzamento, corte providencial de

0: Guimarães a sofrer falta ali de
1: Rafael Vieira.
0: É, o central que tinha ido ao ataque, vai ver, amarelo, entrou de carrinho, acaba por atingir Jonis Guerreiro e partida interrompida. Dá 7 minutos de compensação, Marcos Brazão.
1: Sim, também fruto das paragens para a atração, várias alterações. E agora também ali mais uma pausa para a assistência do jogador do Marco, e por isso são vários momentos de paragem no jogo.
0: É, e agora Milton Mendes mais ativo a dar várias indicações para o terreno, porque sabe que o jogo está perto do final e é importante segurar esta vantagem, não é?
1: Sim, e também porque a estrutura da equipa mudou nos últimos minutos, certamente a retificar posicionamentos e o desenho da equipa ali, certamente a dar alguns retoques, porque a meio de um jogo acaba por ser sempre necessário, depois de muita gente entrar e o modelo de jogo a mudar um pouco.
0: É lançamento para o Marco 09, Jonis Guerreiro para o lançamento de linha lateral a meio do meio terreno ofensivo. Vai lançar Jonis Guerreiro ao longo da linha, antecipação de Diogo Castro, a bola no entanto devolvida, bola mete na frente Rafa Vieira, recupera Chicão, aí está-se Chicão a meter para junto a linha para Erivaldo, a passar bem para o adversário, depois é puxado, não é? Pontapé livre para a equipa do Marco.
1: É, mas bem o Marco, não tem passado por grandes aflições nessa segunda parte, sobretudo o Paço Ferreira não teve a capacidade de criar problemas, o Marco está sempre muito tranquilo na sua linha defensiva, e tem conseguido também sair para o ataque, é verdade que sem grande perigo, mas tem conseguido muitas vezes estar com bola dominada no meio campo ofensivo.
0: Aí está a pontapé livre lateral para a formação do Marco 09. É Lucas Henrique quem vai movimentar, vai com certeza colocar a bola ali perto da grande área da formação Pacense. Lucas Henrique vai levantar ali, desvia, não surgir, ainda tenta lá chegar a PP, fica com a bola, mas já fora da grande área, em luta com a Nelson e depois a fazer falta sobre o lateral direito da equipa Pacense.
1: É verdade, ali naquela luta, PP e Anilson a sair melhor e já a bater o livre.
0: Aí está Anilson a bater lá na frente, vai tentar lá chegar Miguel Falé, melhor Rodrigo Rego, ali em dificuldade, a sofrer falta de Miguel Falé, pontapé livre para o Marco 09. Marco 09. Já estamos quase com o terceiro minuto da compensação.
1: E muitas faltas neste momento.
0: É livre favorável para a equipa do Marco. Tiago Martins vem fora da grande área movimentar. A equipa do Marco sobe no terreno. Tiago Martins bate com o pé canhoto. A levantar ali para a zona de Gustavo Lobo. Não consegue chegar. É a Nilson. A canha mete para fora. Lançamento para o Marco 09. Para Jonis Guerreiro na esquerda. Aí está Jonis Guerreiro para o lançamento de linha lateral. Vai lançar ao longo da linha. Bola para Gustavo Lobo, dificuldades na recepção. Aparece lá depois Lucas Henrique a trabalhar bem. Lucas Henrique dá para Ben Traoré. Traoré a atrapalhar-se ali com a bola. Ainda chega lá Lucas Henrique, mas consegue afastar a defensiva do Passos. Recupera o Marco. Fábio Pacheco levanta em balão para a entrada da grande área da equipa da Capital do Móvel. Apanhado o ataque do Marco em fora de jogo livre para o Passos de Ferreira. João Sidónio a tocar em Rafa Vieira. Este vai a lateralizar. Bola em Leandro Dias, a colocar ali para a velocidade de companheiro. Chega lá primeiro Chicão a limpar pela linha lateral. Lançamento na esquerda para o Passos de Ferreira. É na projeção da grande área encarnada. É Leandro Dias para efetuar este lançamento. Linha lateral vai sair longo para o interior da área do Marco 09. Afasta Fábio Pacheco. Ainda Lucas Henrique a limpar do interior da grande área. Lá está Anilson a tentar variar do flanco. PP fica com a bola, tem ali o apoio de Lucas Henrique. É para lá que vai o esférico, a bater a bola contra o adversário, depois com alguma felicidade na carambola a ficar com a bola, volta a recuperar, dá para PP, avança PP pelo lado direito, ainda PP a tentar a finta, é desarmado por adversário, acaba o Passos, no entanto, por ganhar o lançamento de linha lateral. Diogo Castro vai...

0: E avançando no terreno, Diogo Castro agora ali noutra posição.
1: Já experimentou tudo.
0: Já experimentou tudo, tal e qual. Agora mais ali no miolo do terreno. Aí está Diogo Castro. E o árbitro dar falta do Lobo sobre Diogo Castro.
1: Sim, acho que são esse tipo de faltas. Acho que esse tipo de faltas são desnecessárias. O jogador não está por trás, não tem necessidade nenhuma de providenciar o toque ou sequer promover que o adversário se aproveite dessa situação, porque é uma bola parada que onde o Marco tem tido algumas dificuldades em superiorizar este passo. E mesmo no final do jogo aqui
0: com a experiência de Diogo Castro sentiu o toque, caiu logo ao relevado.
1: Exatamente,
0: não é?
1: Viu o adversário por perto, potenciou o contacto e falta.
0: E aumentou os decibéis da voz, o árbitro apontou logo para a falta, sai um livre para o Marco Zernão, bola parada, bola metida lá dentro, mas mal batida. Ali a entrada da grande área afasta Ben Traoré. Ainda a equipa do Passos a tentar nestes últimos instantes chegar ao golo. Cabeceamento de Sidónio, a bola entra na grande área, encaixa Tiago Martins. 51 minutos. Falta um para o final. O Marco muito perto de festejar a primeira vitória da temporada. Olha a bola metida lá para o ataque do Lobo. Apanhado em posição irregular, mas pareceu-me ter sido ali na queima, não? Pareceu-te...
1: Sim, pareceu, mas o árbitro demorou muito tempo a assinalar. Mas pareceu-me sim, que estava ali um pouco adiantado, mas ali muito à pele.
0: Aí está a bola metida no interior da grande área, afasta Ronald. Ainda a equipa do passo a mexer, Ben Traoré vai afastar e o árbitro dá livre. Amarelo e expulsão para Ben Traoré. A segundos do final.
1: Bem. Sim, acho que muito forçada aquela falta, pareceu-me. Mas já percebemos que desde o início o árbitro tem tido pouca contemplação com este tipo de faltas, por vezes a preferir não dar amarelos em puxões e agarrões, que à partida são como uma conduta antidesportiva, e a penalizar mais este tipo de duelos com os pés.
0: Parece-me exagerado também este amarelo a Ben Traoré. A verdade é que o Passos vai ter agora uma oportunidade para bater um pontapé livre em posição frontal à baliza defendida por Tiago Martins, e depois vai acabar o jogo. Ben Traoré sai desconsolado do relevado, aplausos no entanto da bancada, e é um jogador que o Marco perde para a próxima partida na Póvoa, frente ao Varzim, no de hoje às 8 da noite na Póvoa.
1: Precisamente, horários um pouco diferentes do habituais para a equipa do Marco.
0: Já este 11 da manhã não é muito habitual. Ben Traoré sai desanimado, desconsolado, visível. Sai diretamente aqui para a bancada, não é?
1: Sim, não pode continuar dentro do recinto.
0: Não, afinal não vai mesmo para o balneário. E vai ser este livre e vai acabar a Nilsson e também Nuno Cunha, um dos dois para movimentar. Livre muito perigoso, favorável à equipa do Passos de Ferreira. Aí está a Nilsson a bater contra a barreira, ainda um segundo remate, outra vez contra a barreira, insistência do Passos, a muralha defensiva do Marco 09, pode sair a transição, mas Lobo, e depois há uma falta e termina, o Marco vence a primeira partida do campeonato, derrota o Passos de Ferreira por 2-1, vence este derby regional por 2-1. Cassemelo, na primeira parte, abriu a contagem aos 38 minutos, depois no segundo tempo aos 50, Platini igualou e Garro López aos 57 de penalti a fazer no golo da vitória. Ali alguns mosquitos por cá no interior do relevado, mas Carlos e o árbitro ali com o amarelo para a Nilsson pela entrada no último lance da partida sobre Gustavo Lobo. Termina a partida, o Marco vence, parece-me, com justiça.
1: Sim, parece-me que sim. Acho que o jogo começou a prometer muito e sobretudo numa boa intensidade. Acho que depois fomos tendo um jogo QB para este início de época. E acabou por vencer a equipa que teve mais momentos em termos ofensivos, teve mais lances de perigo, conseguiu no, sobretudo na primeira parte ser muito superior ao adversário, e por isso acaba por ser um 2-1 natural, sem termos um jogo de grande brilhantismo, mas acho que acabou por ser aqui uma vitória justa por parte do Marco. Foi sempre a equipa que esteve mais em jogo, e confirma-se o que falamos há pouco, Garro López a receber o prémio de homem de jogo.
0: Para primeiro jogo, boas indicações deste Marco, Carlos Daniel.
1: Sim, acho que sim, boas indicações do Marco, diria mais indicações do Paços Ferreira, mas acho que ainda vamos ver muito desta equipa do Paços. Acho que o Marco está aqui a construir ali um bom elenco para atacar esta Liga 3. Este jogo não foi fácil, mas a equipa conseguiu sempre reagir às adversidades, esteve sempre mais perto do que o adversário do golo, e acho que para uma primeira jornada com vários jogadores que nem iniciaram a pré-época aqui no Marco e que chegaram a conta-gotas, acho que é um balanço bastante positivo daquilo que a equipa pode fazer e certamente melhorar ao longo do campeonato.
0: Carlos López, o homem de jogo, Carlos, por aquilo que deu, não é? Não foi a melhor exibição de todos, mas assistência para o primeiro golo, sofre o penalti, marca o penalti. Por isso acaba por ser o homem de jogo.
1: Sim, é mesmo por isso. Ou seja, porque não foi em termos de exibição e não foi o melhor jogador da equipa. Aliás, muitas vezes esteve fora do jogo. Mas a verdade é que teve nos momentos fundamentais, ele foi o crais do jogo, fez a assistência para o primeiro, sofreu o penalti e bateu o penalti no segundo golo, e por isso não há como fugir, e há que perceber que também estas nomeações são um pouco isso, é a influência do jogador no resultado final.
0: E vão os jogadores do Paços agradecer o apoio dos adeptos, mas muitos protestos ali na bancada, pelo menos na zona para a qual nós temos visibilidade. Há vários adeptos muito descontentes, não só com a exibição, mas tudo aquilo que tem rodeado um pouco o Paços da Ferreira neste início de temporada, desde logo com os treinos todos à porta fechada, e muitos protestos. É um Paços que vai ter que trabalhar muito, não é? Se quiser fazer pela vida nesta Liga 3.
1: Sim, e sobretudo, se calhar, os jogadores que estão ali a dar a cara são os menos responsáveis por tudo aquilo que os adeptos estão a reclamar e estão insatisfeitos. Mas a verdade é que isto também é a primeira aparição dos adeptos para demonstrar a sua insatisfação com o momento atual do Paços Ferreira, e os jogadores claramente são ali a primeira porta que sofrem ali desta insatisfação. A verdade é que é um passo que tem que dar muito mais, tem que dar uma cara diferente pelos pergaminhos que tem, por ser uma equipa que desce da segunda liga, mas também volto a repetir aquilo que disse há pouco, acho que é um passo que durante a competição vai ser muito diferente deste, porque é uma equipa que ainda vive muito na resolução de vendas, de transferências de jogadores, ainda está muito a otimizar aquilo que será o plantel desta Liga 3. Acho que daqui a dois meses, acho que teremos aqui um passo bem diferente nesta Liga 3, com outro tipo de jogadores, um plantel bem mais completo. Esta tarde vimos muitos jovens no banco e jogadores ainda que chegaram há relativamente pouco tempo.
0: Nós não estamos a ver, mas será que eles estão ali a conversar com os adeptos? Porque estão ali há imenso tempo na pista, junto à bancada, não é, Carlos?
1: E sim,
0: não há forma de lá, nós não temos visibilidade do local onde nos encontramos.
1: Sim,
0: parece-me que estão ali a conversar com os adeptos.
1: Sobretudo os jogadores mais experientes, com mais tempo de casa, parece-me que chegaram ali aos adeptos e receberam ali as suas insatisfações e também perceberam um pouco daquilo que é o panorama atual que os adeptos estão a sentir.
0: Carlos, para um ponto final nesta emissão, Marco vai agora no próximo jogo até à Póvoa defrontar o Varzinho. Depois destas boas indicações que o Marco deu neste primeiro jogo, deixa água na boca de alguma forma, com ali Milton Mendes a festejar ainda esta vitória, muito satisfeito, mas uma vitória que dá aqui um elá diferente já para esse jogo na Póvoa daqui por uma semana.
1: Sim, claramente entrar no campeonato a vencer, acho que dá motivação e no ambiente semanal da preparação do jogo dá outro tipo de confiança. Agora acho que também vão defrontar um Varzim que está num momento diferente deste passo, uma pré-época muito mais, diria, muito mais planeada, organizada, e que está também a querer manter uma história nos quatro primeiros lugares, e por isso parece-me um duelo para além de ser fora, uma equipa que já é muito bem mais preparada que este Paços Ferreira, exatamente.
0: Muito bem, tudo dito em relação a esta partida, vitória do Marco a entrar a ganhar esta temporada na Liga 3, com vencer o derby regional frente ao Paços de Ferreira por 2-1, ao intervalo vencia por 1-0 com um golo de Casemedo aos 38 minutos, depois, no início da segunda parte, nesta melhor fase dos Castores durante esta partida, Igor Platini aos 50 a restabelecer a igualdade, uma grande execução do avançado Pacense, mas este empate durou pouco porque Garro López, na conversão de uma grande penalidade aos 57 minutos, acabou por devolver a vantagem ao Marco 09, que acaba por segurar o triunfo, soma os primeiros 3 pontos da temporada. Tudo dito aqui desde o estádio municipal do Marco de Canaveses, foi um gosto, um forte abraço.
2: Ora, muito bem, parabéns ao excelente trabalho executado pelo Luís Miguel Nogueira, também pelo Carlos Daniel, a nossa equipa hoje no Estádio Municipal, para acompanhar este primeiro jogo da Liga 3 Série A, primeira jornada entre Marco 09 e Paços de Ferreira, onde saiu a vencer por 2-1 o Marco 09. Próxima deslocação para a segunda jornada é Varzim Marco 09. Vamos voltar com mais desporto na antena da Marcoense. Um bom domingo, um bom desporto para todos.

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2: Essa é pra você que não vê os momentos mais simples passando na sua vida, viu? Presta atenção na sua vida. Presta atenção. Romarinho.

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0: princesa linda.
1: Hammerfest é bombástica. Fui. Pum.
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Olá, boa noite, sejam então bem-vindos a mais uma emissão de Eclipse Metálico, o culto do som eterno desde 1997. Começamos com os noruegueses Draken, Of Demise and Men, do trabalho Ear Be Draken, um trabalho lançado pela Dark Essence Records. Agora continuamos com o tema It Serves You Right. Depois continuaremos com Stygian Mind. Fiquem ligados. Isto é o poder do heavy metal na

Asian Mind. Built to Fail. O trabalho The Fear Machine. Lançamento da Metal Blade Records. De seguida fica o tema Revenant. E depois avançamos para a primeira estreia desta semana. Sons of Liberty. O regresso de John Schaefer.

assim com a estreia para o regresso de John Schaeffers, agora com a banda John Schaeffers, Sons of Liberty, ele dos Ice Dirt. False Flag foi a primeira faixa que escutamos do trabalho True Crimes Volume 1 and 2, lançamento da The Circle Music, saiu já em fevereiro. Depois, agora continuamos com o tema Molon Live e depois vamos para mais uma estreia desta feita portuguesa, os Abutre.

primeiro contacto para os portugueses a Butre. Estreia para a demo de 2025, embora tenha sido lançada a 5 de janeiro. Agora continuamos com o tema Eterno Combate. E continuando na saga das estreias, vamos ter por cá os italianos Sevenfold. Fiquem tão ligados, isto é Clipes Metálico, o culto do som eterno desde 1997.

então para os italianos Sevenfold, Seven Zenith, o trabalho Thorn, o lançamento da Rockshots Records, que saiu a 15 de maio. De seguida, vamos continuar com o tema Midwinter in July. Depois será a estreia para os canadianos Iron Kingdom, eles que irão então encerrar esta...

Iron Kingdom do Canadá, foi a faixa Dead House Gates. Finalizamos mesmo com Blood and, Steel. Blood and Steel, do trabalho Shadows and Dust, um lançamento independente que saiu a 6 de junho. Depois regresso para a segunda hora, que vai ser bem mais pesada.

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já de regresso para a segunda hora. Abrimos com Ingested, Betrayed, o trabalho da Nigration, lançamento da Metal Blade, é 8 de maio, Transato. Agora estamos já

Costa Rica e estamos então com Astrifrus. É o trabalho Atavistic Unrevealing, lançamento da Pulverized Records e em conjunto com a Messaco Unorro, saiu a 26 de junho. Já tocaram o tema Dissolution of Eternity, agora estamos já com Arcane Demonomaria. Depois será tempo para a estreia de Monstrosity.

assim para o mais recente Monstrosity, Screams from Beneath the Surface, lançamento da Metal Blade, de 13 de março. Foi a faixa Bloodworks, agora fica Spiral. Depois será tempo para mais uma estreia nos Corporal Lead.

para os canadianos coprolíngua, putrescense do trabalho e também de faixa que acabamos de ouvir. Está já a Defiling Intention. Vem então para os colegas do trabalho putrescense do mais um lançamento da Mesaco Uno. Neste caso, em ação com a Rotodorf, saiu a 3 de julho. Seguida, avançamos também com mais estreias desta feita, com o Crown of Beast, já de seguida.

Ficamos assim com os Cão de Bistro da Dinamarca, Judgment, tema, título para o trabalho, neste caso para o EP, lançado pela Emancipation Productions e que saiu a 15 de maio. Foi então o tema Judgment, agora fica Ruins of Babylon e de seguida continuamos com mais uma estreia e vai ser a última de hoje, Fumes.

estreia então para os filmes Astral Ascension, no primeiro contacto para o trabalho Echoes of a Distant Future, lançamento da Emancipation Productions, saiu a 29 de maio. De seguida continuamos com mais um tema de filmes Vast Horizons e depois regresso para as despedidas desta edição de hoje de Eclipse Metálico.

Vast Horizons, os Funes. De seguida, e para a final então de emissão, vamos ter um pouco de sarcasmo. O trabalho Life Force Omnibund, o lançamento da Hammer Art Records. Fica a faixa The Reward of Adversity. É tudo quanto a Eclipse Metallica. Próxima emissão, fica prometido um especial ao Milagre Metaleiro. Até lá, Steam Metal.